0: protocolos de atendimento a doenças cardiovasculares no SUS.
1: Vagas ociosas em ônibus escolares rurais poderão atender professores e universitários.
0: Segurança pública pode ter prioridade na restituição do imposto de renda.
1: Boa noite.
0: Boa noite.
1: Doenças cardiovasculares são a principal causa de morte no Brasil, mas em muitos casos o desfecho pode ser diferente quando o atendimento é rápido e o tratamento começa nos primeiros minutos.
0: É justamente para agilizar esse socorro que o Senado aprovou um projeto que prevê protocolos específicos para o atendimento desses casos no SUS. Os detalhes com o repórter Douglas Castilho.
2: O maior gargalo combatido pela proposta é a falta de previsão específica para que as unidades de pronto atendimento, UPAs, utilizem terapias trombolíticas, que consistem basicamente na utilização de remédios capazes de dissolver coágulos sanguíneos. Esse tipo de procedimento médico desempenha papel crucial na resposta imediata a casos como o de infarto do miocárdio, sobretudo em localidades onde não seja possível realizar práticas mais complexas como cirurgias. A relatora substituta, a senadora Damaris Alves, do Republicanos do Distrito Federal, falou da necessidade de aprovação da medida.
3: No infarto agudo do miocárdio, a rapidez no reconhecimento do quadro clínico e na instituição do tratamento adequado é fator decisivo para a sobrevida e o prognóstico do paciente.
2: Na prática, já existem normas do Ministério da Saúde que possibilitam a padronização do atendimento no SUS. Porém, os parlamentares optaram por dar força de lei ao protocolo. O projeto vai à sanção presidencial.
1: E seguiu para a sanção presidencial o projeto que amplia as possibilidades de estoques de insumos pelo governo para alimentação animal. A proposta altera o programa de venda em balcão da Conab, que facilita o acesso de pequenos criadores ao milho em grão.
0: O texto inclui produtos como sorgo, caroço de algodão e farelos de soja e milho. A medida também permite à Conab comprar estoques em leilões públicos para dar mais segurança ao abastecimento em períodos de quebra de safra e instabilidade climática. O projeto vai à sanção presidencial. A relatora do projeto, senadora Tereza Leitão, do PT de Pernambuco, explicou a urgência da aprovação do texto.
4: É muito importante para o momento atual que nós vivemos com a ameaça dos impactos climáticos provocados pelo El Niño.
1: O Senado também aprovou a medida provisória que abriu crédito extraordinário para garantir o pagamento de ajuda de custo às famílias da zona da Mata Mineira que tiveram perdas materiais provocadas pelas fortes chuvas na região.
0: A medida provisória seguiu para promulgação. Repórter Alexandre Campos.
5: O Senado confirmou a medida provisória que abriu crédito extraordinário no valor de 75 milhões de reais ao orçamento do Ministério da Integração e do Desenvolvimento Regional. Esse valor garantiu o pagamento de apoio financeiro às famílias residentes na zona da Mata Mineira que tiveram prejuízos materiais e perderam bens por causa de fortes chuvas no início deste ano. O governo transferiu uma parcela única de R$ 7.300 a cerca de 10 mil famílias atingidas. No entanto, parte dos recursos liberados pela MP ainda não teve destinação. Se a medida provisória não fosse aprovada antes do fim do seu prazo de vigência, esse montante não poderia mais ser usado, como explicou o presidente do Senado, Davi Alcolumbre.
6: O governo federal ainda tem um saldo, e se nós perdermos esse saldo do crédito extraordinário, algumas propostas em relação a desastres naturais vão perder o objeto no Ministério, para que essas famílias que foram atingidas por esse desastre não percam esse apoio do governo federal.
5: Como não sofreu alterações durante sua análise no Congresso Nacional, a medida provisória segue para promulgação.
1: Professores e estudantes do ensino superior poderão utilizar vagas ociosas nos veículos do transporte escolar das áreas rurais.
0: Foi o que aprovou a Comissão de Educação. O projeto segue agora para análise do plenário. Repórter Rodrigo Rezende.
7: O projeto garante que as vagas ociosas no transporte escolar rural possam ser utilizadas pelos professores e por universitários. O senador Camilo Santana, do PT do Ceará, que apresentou o relatório favorável ao projeto feito pela senadora Jussara Lima, do PSD do Piauí, ressaltou que a possibilidade de uso do transporte se dará apenas após o atendimento de todos os alunos da zona rural da educação básica. Camilo apresentou uma emenda que permite que os estudantes de institutos federais também possam usar do benefício.
8: Mas muitas vezes o transporte

0: O transporte ele vai ocioso, com assentos ociosos, então esses assentos vão permitir que professores, que muitas vezes precisam se deslocar, que às vezes não tem um transporte próprio, não tem incentivo, eles vão poder utilizar. E a gente incluiu, que não estava previsto, também os alunos dos institutos federais, que também muitas vezes sofrem com essa questão do transporte, deslocamento da sua casa aos campi.
1: Para possibilitar a utilização dos assentos vagos, o projeto modifica uma lei de 2004 que criou o Programa Nacional de Apoio ao Transporte Escolar.
2: Segurança pública e agilidade no atendimento a pacientes com câncer serão as principais prioridades do senador Sargento Reginauro, do PSDB do Ceará. Ele assumiu temporariamente a cadeira do senador Eduardo Girão, do Novo, também do Ceará, que se licenciou do mandato para disputar as eleições de 2026 como candidato a vice-presidente.
3: Ao tomar posse, Reginauro afirmou que vai trabalhar pela efetivação da chamada Lei dos 60 Dias, que estabelece prazo máximo para o início do tratamento de pacientes com câncer após o diagnóstico. O senador lamentou que, em muitos casos, a demora do atendimento pelo SUS pode agravar a doença e até contribuir para a morte dos pacientes.
2: Reginauro também destacou ter sido o primeiro bombeiro a ocupar uma cadeira no Senado. Segundo ele, sua trajetória política começou na luta classista, em defesa dos profissionais da segurança pública, que à época tinham pouco reconhecimento e valorização.
4: Nós éramos uma categoria, para ilustrar bem, o bombeiro é praticamente como um extintor, mas você só lembra dele na hora do incêndio. Hoje se debate a valorização dos profissionais da segurança.
3: Já o senador Carlos Fávaro, do PSD de Mato Grosso, defendeu o projeto de sua autoria que proíbe as apostas online, as chamadas bets. O parlamentar relatou casos de famílias que enfrentam dívidas, conflitos e perda de renda associados a apostas.
2: Segundo Fávaro, o problema vai além da atuação de plataformas irregulares e está relacionado ao próprio modelo de negócio das bets. O senador avalia que a regulamentação não é suficiente para eliminar os riscos e defende o fim das autorizações existentes com um período de transição de até 5 anos.
5: Ouvi mães que não dormem mais porque os filhos apostam o salário inteiro, não tem como pagar o aluguel. Ouvi pais que descobriram que o cartão de crédito estava estourado porque o filho jovem entrou numa espiral de apostas que ele não consegue parar. Houve esposas que perderam o casamento porque o marido esconde dívidas de apostas.
3: Profissionais de segurança pública poderão ter prioridade no recebimento da restituição do imposto de renda.
2: O projeto foi aprovado pela Comissão de Assuntos Econômicos do Senado e, se não houver recurso para o plenário, segue para a Câmara dos Deputados. A reportagem é de Marcela Cunha.
6: Se virar lei, os profissionais de segurança pública terão preferência na restituição do imposto de renda, depois dos idosos e dos contribuintes, cuja principal fonte de renda é o magistério. A medida alcança os profissionais de segurança pública previstos na Constituição e no Sistema Único de Segurança Pública, além dos agentes do sistema socioeducativo. Autor da proposta, o senador Jaime Campos, do União de Mato Grosso, afirmou que a prioridade é uma forma de reconhecer o trabalho de categorias que enfrentam riscos diariamente.
7: São policiais, bombeiros, guardas municipais, agentes penais que deixam suas casas para enfrentar a criminalidade. Não estamos falando de privilégio, estamos falando de reconhecimento.
6: A mudança não altera o valor das restituições, nem cria uma nova despesa para o governo, como explicou o presidente da Comissão de Assuntos Econômicos, o senador Renan Calheiros, do MDB de Alagoas.
8: Não tem repercussão fiscal, inverte apenas a ordem das prioridades e atende com essa prioridade os profissionais da segurança pública que cuidam da proteção de vida das pessoas.
6: Se não houver recurso para análise pelo plenário do Senado, o texto segue para a Câmara dos Deputados.
3: Edição de Paula Groba e trabalhos técnicos de Eliseu Caires. O Jornal do Senado fica por aqui. Acompanhe agora as notícias da Câmara dos Deputados. Boa noite.
2: Boa noite e até amanhã.
9: Jornal Câmara dos Deputados. Deputados criam um programa que promove a inclusão digital de idosos.
10: Câmara analisa a participação de sindicalistas em conselhos estatais.
11: Projeto reconhece o trabalho das mulheres no setor da pesca artesanal.
12: Parlamentares pedem votação do fim da escala 6x1 no Senado Federal.
13: Boa noite. Benedita da Silva, do PT do Rio de Janeiro, cobra do Senado a votação da proposta que reduz a jornada de trabalho e acaba com a escala 6x1. A congressista argumenta que a mudança amplia o tempo de descanso e de convivência familiar dos trabalhadores.
14: Benedita da Silva considera que a redução da jornada também pode favorecer a saúde e a produtividade dos cidadãos. Para ela, os avanços tecnológicos permitem rever o tempo de trabalho sem retirar direitos ou comprometer a atividade econômica.
13: Carlos Aratini, do PT de São Paulo, defende o fim da escala 6x1 e a redução da jornada de trabalho semanal para 40 horas, sem diminuição dos salários. O deputado pede que a presidência do Senado dê andamento à proposta aprovada pela Câmara.
14: Carlos Aratini argumenta que a medida vai permitir mais convivência entre os trabalhadores e suas famílias. Segundo o deputado, a redução da jornada também é viável diante dos ganhos de produtividade proporcionados pelas novas tecnologias.
15: Trabalho.
13: Projeto que permite a participação de sindicalistas em conselhos de estatais avança na Câmara. A repórter Maria Neves traz mais informações sobre a proposta.
16: A Comissão de Trabalho da Câmara aprovou o projeto do deputado Raimundo, PT do Rio de Janeiro, que autoriza a participação de dirigentes sindicais nos conselhos de administração de empresas públicas ou de economia mista. Atualmente, a legislação proíbe a presença de sindicalistas nesses conselhos. Para Raimon, essa vedação não se justifica e é inconstitucional. Na opinião do deputado, impedir que um cidadão ocupe o cargo de representante eleito dos empregados em um conselho de administração de empresa estatal por ser dirigente sindical se choca com a liberdade associativa prevista na Constituição. Relator do texto, o deputado Bongás, do PT do Rio Grande do Sul, acrescenta que ninguém melhor que o dirigente sindical para defender os interesses dos trabalhadores nos conselhos das empresas públicas.
17: Quando a categoria precisa indicar alguém, o dirigente sindical pode também ser indicado. E eu quero dizer, até como ex-dirigente sindical, responsável de estudar com mais profundidade, dedicação de tempo, conhecimento das legislações, que ele pode exercer melhor esta representação da categoria nos interesses da estatal.
16: Como forma de evitar um possível conflito de interesses, o projeto prevê situações em que o dirigente sindical não deve participar das decisões do Conselho de Administração. A proposta veda a participação nas deliberações sobre assuntos que envolvam relações sindicais, remuneração, benefícios e vantagens, inclusive em matérias de previdência complementar e assistenciais. O projeto que autoriza a participação de dirigentes sindicais nos conselhos de administração de empresas públicas ainda será analisado pelas comissões de administração e de Constituição e Justiça. Da Rádio Câmara de Brasília, Maria Neves.
14: Silvia Cristina, do PP de Rondônia, cobra a votação da proposta de emenda à Constituição que garante a transposição de servidores dos ex-territórios para os quadros da União. A deputada critica o fato de a proposta estar parada na Câmara há mais de 2 anos.
13: Por isso, Silvia Cristina pede o apoio dos colegas para reunir as 22 assinaturas necessárias à inclusão da PEC na pauta da Comissão de Constituição e Justiça. Para a deputada, a medida representa justiça e reconhecimento aos trabalhadores dos ex-territórios.
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15: Economia.
14: Luiz Lima, do Novo do Rio de Janeiro, avalia que o poder de compra do salário mínimo diminuiu nos últimos anos. O deputado compara os preços entre o governo anterior e a atual gestão federal, afirmando que a quantidade de sacos de cimento comprados com um salário mínimo caiu de 69%.

0: para 45.
1: Luiz Lima lamenta o que classifica como empobrecimento das famílias brasileiras, devido também à alta no preço dos alimentos. O parlamentar acrescenta que o salário mínimo do Brasil está entre os mais baixos da América do Sul.
0: Jandira Fegali, do PCdoB do Rio de Janeiro, ressalta a necessidade de um projeto nacional de desenvolvimento focado na soberania econômica, tecnológica e ambiental, em contraposição a propostas de privatização e alinhamento geopolítico externo.
1: Jandira Fegali argumenta que o país deve usar suas riquezas estratégicas para gerar empregos e fortalecer a indústria. Ela defende um Brasil competitivo e sofisticado, alinhado a parceiros comerciais importantes.
2: Agricultura.
0: Afonso Rando, do PP, cobra uma solução para o endividamento dos agricultores atingidos pelas secas e enchentes no Rio Grande do Sul. Ele critica a medida provisória que cria linhas de crédito para renegociar dívidas rurais e afirma que nenhum produtor conseguiu acessar o benefício.
1: Afonso Rand defende mudanças na medida para garantir o refinanciamento aos produtores que atendam aos critérios estabelecidos. O deputado observa que mais de 180 mil agricultores gaúchos dependem da renegociação para retomar a produção.
2: Meio Ambiente.
0: Célia Chacriabá, do PSOL de Minas Gerais, alerta que julgamentos de ações previstos no STF podem enfraquecer o licenciamento ambiental e facilitar a exploração mineral em territórios indígenas e quilombolas. Ela chama a atenção para os riscos à saúde das comunidades e para a biodiversidade.
1: Célia Chacriabá também cobra a votação na Câmara do projeto que criminaliza a misoginia. Para a deputada, adiar a análise da proposta significa deixar as mulheres mais vulneráveis à violência.
2: Previdência.
0: O projeto que reconhece o trabalho das mulheres no setor de pesca artesanal já está pronto para sua última votação na Câmara. A repórter Silvia Munhato conta quais as medidas propostas.
3: A Comissão de Defesa dos Direitos da Mulher da Câmara aprovou o projeto que reconhece formalmente as mulheres que atuam em todas as etapas da cadeia produtiva da pesca artesanal, como trabalhadoras do setor. Na prática, o texto assegura a elas acesso a direitos sociais e previdenciários, como auxílio-doença, seguro-defeso e salário-maternidade. O projeto define como trabalhadoras da pesca as mulheres que exercem atividades de preparo de redes e embarcações, captura, cultivo e manejo de organismos aquáticos. Também estão incluídas as fases de beneficiamento, transporte, comercialização e até a gestão e produção de conhecimento ligadas à cultura pesqueira. A deputada Laura Carneiro, do PSD do Rio de Janeiro, autora do projeto, afirma que a proposta deixa de ver o trabalho dessas mulheres como um complemento do realizado por seus companheiros.
4: E, ao mesmo tempo, ela tem que estar disponibilizado a ela as linhas de crédito que são disponibilizadas aos pescadores artesanais e também, e muito importante, quando do defeso ela não recebe nada. Então imagina, ela é uma marisqueira, trabalha no marisco, mas ela não é considerada pescadora artesanal e ela não recebe nada.
3: A deputada Rogéria Santos, do Republicanos da Bahia, relatora do texto, diz que a cadeia produtiva da pesca depende diretamente do trabalho feminino, especialmente no beneficiamento do pescado, para agregar valor ao produto. A proposta que reconhece o trabalho das mulheres na cadeia produtiva da pesca ainda será analisada pela Comissão de Constituição e Justiça. Da Rádio Câmara de Brasília, Silvia Minhato.
1: Giovânia de Sá, do Republicanos de Santa Catarina, defende a revisão das regras de aposentadoria especial para trabalhadores expostos a agentes nocivos. A proposta reduz exigências de idade criadas pela reforma da Previdência e prevê benefício de 100% da média das contribuições.
0: Relatora da matéria, Giovânia de Sá pede urgência para votação no plenário. A deputada avalia que as regras da reforma da Previdência prejudicaram categorias submetidas a atividades insalubres, como mineiros, metalúrgicos e trabalhadores expostos a agentes químicos, físicos ou biológicos.
2: Desenvolvimento Regional.
1: Padre João, do PT de Minas Gerais, reclama do fechamento de agências do Banco Itaú em pequenos municípios da Zona da Mata. Ele defende que a instituição financeira, sindicatos, Ministério do Trabalho e órgãos de defesa do consumidor promovam debates sobre os impactos da medida.
0: Para exemplificar a insensibilidade do fechamento, Padre João

0: visita Urucânia, cidade onde a maioria dos 4.500 clientes do banco tem dificuldades para usar serviços digitais. Ele destaca que servidores estaduais vão ter que buscar atendimento presencial em outros municípios.
1: Educação. Na avaliação do IDEB, Índice de Desenvolvimento da Educação Básica, o município de Parnarama, no Maranhão, alcançou o primeiro lugar do estado na categoria Anos Finais da Rede Pública Municipal. Para Rubens Pereira Júnior, do PT, o resultado é fruto do esforço conjunto da Secretaria Municipal de Educação, do corpo docente e das famílias.
0: Segundo Rubens Pereira Júnior, a conquista reflete a convicção de que o desenvolvimento social e a construção de um futuro melhor só ocorrem quando a educação é entendida como pilar de transformação. Ele reforça o compromisso de apoiar o avanço dos indicadores da região.
1: Justiça. Jorge Sola, do PT da Bahia, cobra investigações e a responsabilização de políticos da oposição sobre denúncias de um desvio bilionário de recursos do INSS e de contratos irregulares envolvendo o Banco Master e a gestora Reag Investimentos.
0: Para Jorge Sola, decisões de ministros do STF indicados na gestão anterior e a condução da CPI do INSS são exemplos de proteção a alguns investigados. Por outro lado, o parlamentar destaca a recuperação de mais de 2 bilhões de reais para os aposentados, promovida pelo atual governo.
1: Júnior Amaral, do PL de Minas Gerais, cita o escândalo envolvendo fraudes no INSS para reiterar críticas ao governo federal. O deputado questiona supostas relações entre pessoas ligadas à atual gestão e integrantes apontados como envolvidos no esquema.
0: Júnior Amaral também acusa parlamentares governistas de tentarem distorcer os fatos, afirmando que o eleitorado deve dar uma resposta nas urnas. O parlamentar afirma que é preciso responsabilizar os envolvidos nas fraudes e combater a corrupção no país.
1: Segurança Pública. Luiz Couto, do PT da Paraíba, defende a aprovação do projeto que criminaliza a misoginia. Na visão do deputado, manifestações de ódio e discriminação contra as mulheres não podem ser confundidas com opinião ou liberdade de expressão.
0: Luiz Couto lembra que o projeto já foi aprovado pelo Senado e teve o regime de urgência aprovado na Câmara. O parlamentar acredita que a votação da proposta é um passo importante para reforçar a proteção às mulheres.
1: Para Fernanda Pessoa, do PSD do Ceará, a Lei Maria da Penha representa uma das principais conquistas brasileiras no enfrentamento a violência contra a mulher. Mas a deputada cobra mais avanços no que diz respeito à prevenção, proteção e punição a agressores e autores de feminicídios.
0: Fernanda Pessoa ressalta a trajetória de Maria da Penha, que transformou sua dor em luta em defesa das brasileiras. Ela também defende urgência na aprovação da lei que tipifica a misoginia, sustentando que o ódio e o desprezo contra as mulheres precisam ser enfrentados pelo Estado e pela sociedade.
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1: Tadeu Venere, do PT do Paraná, critica a tentativa de registro de candidaturas de agentes políticos declarados inelegíveis pela Justiça Eleitoral. O deputado cita ainda a ausência de candidatos em debates para cargos majoritários.
0: De acordo com Tadeu Venere, a Operação Lava Jato teria causado prejuízos ao Paraná e ao Brasil, com impacto sobre o mercado de trabalho. Para ele, envolvidos na ação buscam novos cargos públicos, apesar das restrições impostas pela Justiça.
1: João Carlos, do Republicanos, do Amazonas, anuncia seu

0: na Câmara de Vereadores de Manaus depois de ter atuado por 4 meses como deputado federal. Em sua avaliação, o conhecimento acumulado em Brasília servirá para conectar melhor as demandas locais ao debate nacional.
1: João Carlos observa que a atuação federal serviu para reafirmar a importância do Estado e da região amazônica para o restante do país, não apenas como paisagem distante. Ele ressalta ainda a relevância da atuação de vereadores no cotidiano das famílias e nas comunidades locais.
2: Ciência e tecnologia.
0: A Câmara aprovou a criação de um programa para promover a inclusão digital de idosos. A repórter Paula Bittar acompanhou a votação.
3: A Comissão de Constituição e Justiça da Câmara aprovou um projeto que cria o 60 Digital, o Programa Nacional de Oficinas Digitais para a Terceira Idade. O objetivo é promover a inclusão digital por meio de capacitação tecnológica gratuita. A proposta prevê parcerias com escolas, universidades, centros de convivência e outras instituições para as oficinas, que deverão abordar temas como usos de smartphones e aplicativos de comunicação, acesso a serviços bancários e públicos digitais, navegação segura na internet e prevenção a golpes digitais e uso das redes sociais de forma segura e produtiva. O relator na CCJ, deputado Júlio César Ribeiro, do Republicanos do Distrito Federal, ressaltou a importância da inclusão dessa faixa etária.
4: A tecnologia faz parte da nossa vida e precisa estar ao alcance de todos, inclusive da população idosa. A proposta, ela é simples. É ajudar os idosos a terem mais autonomia e segurança para o celular, acessar serviços, se comunicar e utilizar as ferramentas digitais no seu dia a dia. É inclusão, independência e mais qualidade de vida para quem tanto já contribuiu com o nosso país.
3: O projeto que cria o Programa Nacional de Oficinas Digitais para a Terceira Idade já pode seguir ao Senado. Da Rádio Câmara, de Brasília, Paula Bittar.
1: Merlong Solano, do PT do Piauí, pede que o Congresso regulamente as plataformas digitais para combater crimes praticados na internet. Para o deputado, as redes são usadas para disseminar discursos de ódio, desinformação, golpes financeiros e conteúdos prejudiciais às crianças.
0: Merlong Solano defende a suspensão da Discord no Brasil por considerar que a plataforma não oferece proteção adequada ao público infantil. O parlamentar também pede a votação de projetos que regulamentam as Big Techs e combatem a disseminação de notícias falsas.
2: Comissões.
1: Glauber Braga, do PSOL do Rio de Janeiro, critica a abertura de processo contra a deputada Érica Hilton, do PSOL de São Paulo, no Conselho de Ética. O parlamentar acusa o órgão da Câmara de agir de forma seletiva.
5: O Conselho sem ética tem que acabar. Está virando praxe. Atacam, agridem e aí depois, quando a pessoa se defende, tocam o Conselho de Ética para cima para tentar calar vozes divergentes. Eu quero saber quando que o Conselho sem Ética vai avaliar algum caso de parlamentares envolvidos com orçamento secreto. Quando é que isso vai acontecer?
0: Glauber Braga também critica as chamadas emendas PIX, que permitem a transferência direta de recursos indicados por parlamentares para estados e municípios. Ele defende mais transparência na destinação do dinheiro público e afirma que a concentração de recursos pelo Congresso prejudica investimentos essenciais para o país.
1: Termina agora o jornal Câmara dos Deputados, produzido pela Rádio Câmara, com trabalhos técnicos de Everson Urani e apresentação de José Carlos Andrade e Luciana Vieira. Uma boa noite para você.
0: Ótima noite. A Voz do Brasil volta amanhã.
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2: O pepino e a couve ajudam a eliminar o excesso de líquido corporal e o gengibre acelera.

0: acelera o metabolismo, ajudando na queima de gordura e no emagrecimento. Cada copo com 250 ml desse suco contém aproximadamente 100 calorias. Para amenizar as manchas de cicatrizes na pele, use cúrcuma com suco de abacaxi e aplique embaixo dos olhos para tirar olheiras.
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2: Ah, eu sei. Não, mas por aqui tá tudo bem também. É, já virei a página. Então fica bem, que eu tô muito bem aqui. Beijo e tchau.

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2: As bolachas de arroz têm se tornado uma das opções mais procuradas entre pessoas que querem beliscar snacks mais leves. Porém, a ausência de calorias do snack não quer dizer que ele seja um alimento 100% saudável. Embora essas bolachas não contenham gorduras trans, conservantes nem corantes e tenham menos de 30 calorias por unidade, é preciso atentar para o fato de que seu ingrediente principal é um carboidrato. O macronutriente age no corpo de acordo com a forma como é preparado. Como as bolachas processadas são de arroz branco e, portanto, contêm pouca fibra e proteína, seu índice glicêmico é muito alto e sua conversão em açúcar no sangue é mais rápida. Isso é notado no seu índice glicêmico 82 IG, enquanto o do açúcar branco puro é 100. Consequentemente, esse pico repentino pode fazer você se sentir lento e com fome novamente. Nesse caso, o baixo valor calórico é acompanhado de baixo valor nutritivo. Isso não quer dizer que as bolachas precisam ser retiradas da sua dieta, mas podem ser substituídas por bolachas de arroz integral, porque a fibra impedirá que os níveis de açúcar no sangue subam rápido demais.
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6: Nessa época do ano, o frio convida a ficar embaixo das cobertas, não é mesmo? Mas o seu corpo agradece quando você se movimenta. 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
7: Guilherme Benuto, menos é mais.
8: Matheus Fernandes.

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6: Segundo o último relatório de resultados financeiros da Warner, o game Hogwarts Legacy, do universo Harry Potter, vai ganhar uma continuação que já está em produção. O primeiro game foi lançado em 2023 e fez bastante sucesso, ultrapassando a marca de 22 milhões de cópias vendidas. Dizem que a sequência de Hogwarts Legacy é uma prioridade muito grande para a divisão de games da Warner.
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3: As isoflavonas e os polifenóis têm ação antioxidante, antiproliferativo e que estimula a morte programada das células, conhecida como apoptose. Além do chá verde, esses nutrientes também estão presentes na maior parte das frutas e dos vegetais, nos grãos de soja e no vinho tinto.
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1: Segundo rumores da imprensa norte-americana, Piratas do Caribe 6 será protagonizado pela atriz Margot Robbie, ela que viveu Barbie no cinema. Dizem que Johnny Depp ainda não está confirmado no filme. Dizem que o capitão Jack Sparrow possivelmente será um coadjuvante. O longa ainda não tem previsão de estreia.
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0: Obrigado, gente. Incrível.
1: Obrigado, meu parceiro.

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Você tem buscado o caminho do bem? Olá, bom dia. Que a paz de Jesus invada os nossos corações nesse instante. Sou Melissa dos Santos e este é mais um Café com Espiritismo. Vamos começar hoje a refletir sobre o oitavo e último capítulo do livro Pai Nosso, escrito por Mei Mei, pela psicografia de Chico Xavier. Estamos na última frase da oração que Jesus nos ensinou: livra-nos do mal, porque teu é o reino, o poder e a glória para sempre. Assim seja. Até aqui, ao longo dessas últimas semanas, Mei Mei tem nos ensinado sobre o significado de cada frase da oração do Pai Nosso. Aprendemos que a prece proferida por Jesus como modelo para nós tem muito mais significados do que imaginávamos. Cada frase corresponde a um compromisso que todos nós temos que manter conosco mesmo e com Deus, para o nosso próprio bem e crescimento. Por isso, a pergunta inicial, que talvez tenha causado estranheza, seja tão importante para o nosso processo de autoconhecimento e de reflexão sobre o que estamos fazendo com essa oportunidade encarnatória. Ouça o que Mei Mei diz para começar esse capítulo. O Senhor livrar-nos-á do mal. Entretanto, é preciso que desejemos não errar. Que dizer de um homem que pedisse socorro contra o incêndio, lançando gasolina à fogueira? Vou fazer pequena pausa aqui no texto de Mei Mei para a nossa reflexão nessa pergunta que a benfeitora deixa para nós. Se colocamos gasolina na fogueira, só estamos aumentando as chamas, causando até explosões. Como combater o incêndio assim? Em nossas vidas, não raro, podemos estar fazendo isso. Assuntos infelizes, mágoas, desentendimentos, comportamentos inadequados que já poderiam ter sido ultrapassados, superados, já poderiam ter sido transformados em nós, em algo melhor, em algo bom, mas que ainda alimentamos, mas que ainda não conseguimos converter em bem em nossas próprias vidas. E segue Mei Mei no texto. O reino da vida, com todas as suas notas de grandeza, pertence a Deus. Todo o poder e toda a glória do universo, todos os recursos e todas as possibilidades da existência são da providência divina, mas em nosso círculo de ação, a vontade é nossa. Se não ligamos nossos desejos à lei do bem, que procede do céu, representando para nós a vontade paterna de nosso Pai Celeste, não podemos aguardar harmonia e contentamento para o nosso coração. Nas sombras do egoísmo, estaremos sozinhos, aflitos, perturbados e desalentados, porque egoísmo quer dizer felicidade somente para nós, contra a felicidade dos outros. Deus permitiu que a vontade seja um patrimônio propriamente nosso, a fim de que possamos adquirir a liberdade e a grandeza, o amor e a sabedoria por nós mesmos, como filhos de sua infinita bondade. Por isso, se somos escravos das nossas criações, que por vezes gastamos muito tempo a retificar, continuamos sempre livres para desejar e imaginar. E sabemos que qualquer serviço ou realização começa em nossos sentimentos e pensamentos. Saibamos, desse modo, conservar a nossa vontade à luz da consciência reta, porque rogando a Deus

0: liberte do mal. É preciso, por nossa vez, procurar o caminho do bem. Palavras belas e fortes de nossa benfeitora. Precisamos sempre procurar o caminho do bem, exercendo a nossa vontade. Emmanuel, no livro Pensamento e Vida, psicografia também de Chico Xavier, nos fala sobre a vontade. Ele compara a mente humana a um grande escritório, subdividido em seções de serviço, que seriam os departamentos do desejo, da inteligência, da imaginação e da memória. Mas acima de todos esses departamentos, teria o chefe, que seria o gabinete da vontade. Emmanuel nos diz, abre aspas, a vontade é a gerência esclarecida e vigilante, governando todos os setores da ação mental. E conclui o texto destacando, abre aspas, só a vontade é suficientemente forte para sustentar a harmonia do espírito. Em verdade, ela não consegue impedir a reflexão mental quando se trata da conexão entre os semelhantes, porque a sintonia constitui lei inderrogável, mas pode impor o jugo da disciplina sobre os elementos que administra, de modo a mantê-los coesos na corrente do bem. Fecha aspas. Para finalizar a nossa reflexão de hoje, vamos ao Evangelho segundo o Espiritismo. Ao analisar essa parte final da oração do Pai Nosso, Allan Kardec nos deixa reflexões em forma de prece. No trecho final, ele escreve assim: o mal não é tua obra, Senhor, porquanto manancial de todo bem nada de mal pode gerar. Somos nós mesmos que criamos o mal, infringimos as tuas leis e fazemos mau uso da liberdade que nos outorga. Quando os homens as cumprirmos, o mal desaparecerá da terra, como já desapareceu de mundos mais adiantados que o nosso. O mal não constitui para ninguém uma necessidade fatal e só parece irresistível aos que nele se comprazem. Desde que temos vontade para fazer, também podemos ter a de praticar o bem. Pelo que, ó meu Deus, pedimos a tua assistência e a dos espíritos bons, a fim de resistirmos à tentação. Que assim possa ser. E até o próximo podcast Café com Espiritismo.
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2: Faleceu no último domingo, tragicamente, aos 36 anos, a atriz Hayden Panettiere, que interpretou Kirby em Pânico e Claire in Heroes. Segundo uma representante da atriz, é com profunda tristeza que compartilhamos a trágica partida da nossa amada Hayden. Ela era uma luz incrível e uma força da natureza que trouxe amor e alegria imensuráveis a todos que a conheceram e aos milhões que a assistiram nas telas. Detalhes da morte ainda não foram revelados.
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2: Olá a todos que nos acompanham aqui na Rádio Vox FM. Programa seu dia comigo, meteorologista Kátia Braga. Uma quinta-feira de instabilidade, tem chuva durante todo o dia e também noite. A chuva pode ser forte em alguns momentos, aquela chuva forte em curtíssimo espaço de tempo que causa alagamentos. Mas grande parte do dia a chuva é fraca e até garoa. Tem vento também, vento moderado, e pode ter rajadas que chega em torno

0: dos 40, 50 quilômetros por hora, ou mais pontualmente. A temperatura começa aí com 17, 18 graus e à tarde a temperatura vai despencando. À noite, 12, 13 graus. A sexta-feira, a chuva vai embora, apenas garoa no inicinho da manhã, ainda tem possibilidade. 10 graus a temperatura pela manhã, à tarde, 16. Olha, o sábado é com sol, o domingo também. Deixa eu te contar que o domingo, 3 graus pela manhã. Haja saúde. Saudações meteorológicas.
1: Previsão do tempo.
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4: Segundo informações extraoficiais, a 2K Games, responsável por games da NBA, está desenvolvendo um game de futebol que será o rival do EA Sports FC e Pro Evolution Soccer. Além dos games da NBA, a 2K também lançou games de golfe e luta. Esse novo jogo de futebol ainda não tem previsão de lançamento.
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hoje foi esse dia. Sabe quando você termina um relacionamento e as pessoas não entendem o que você está sentindo? Aí você chega em casa e encontra a casa vazia. Sua única companhia nem é uma pessoa.

0: de presença.
1: Meia-noite 11.
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4: Confirmando rumores, o Barcelona anunciou a contratação de Rodri, que vai deixar o Manchester City. O craque assinou um contrato válido até junho de 2030. O espanhol levou a melhor, já que o Real Madrid também estava de olho no craque espanhol.
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3: A sálvia contribui para o controle da glicemia no sangue, ajudando no controle da diabetes. Para preparar um chá de sálvia, coloque 2 colheres de folhas secas de sálvia em 250 ml de água fervente. Deixe descansar por 10 minutos. Tome até 2 vezes por dia.
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4: A cantora norte-americana Sheryl Crow, que estourou em todo o mundo nos anos 90 com a canção All I Wanna Do, vai lançar um novo álbum, Freedom Bus. Será lançado no dia 9 de outubro. O primeiro single já está disponível nas plataformas de streaming. Pick You Up. Pra quem é fã, vale a pena conferir.
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0: Segundo rumores, em setembro a Apple não vai apresentar o iPhone 18 Standard, apenas as versões 18 Pro e Pro Max, além do suposto novo Ultra, que será o primeiro dobrável. Dizem que os novos 18 Pro e Pro Max terão uma autonomia maior com um novo processador, e dizem que a Dynamic Island será menor.
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1: Quinta-feira e você confere as primeiras informações do dia. A área urbana do Brasil cresceu 12,27% no período de 2019 a 2022.

0: Nesse intervalo, o país ganhou 5.954,99 quilômetros quadrados de malha urbanizada. Isto é, uma área praticamente do tamanho do Distrito Federal. Os dados de 2022 são os mais recentes disponíveis e revelam que o país tinha 53.925 quilômetros quadrados de área urbanizada, que representa apenas 0,6% de todo o território brasileiro. Voltamos em instantes com mais um bloco de notícias.
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0: A Fórmula 1 divulgou em suas redes sociais uma relação com 8 pilotos já confirmados para a próxima temporada. Sérgio Pérez, Valtteri Bottas, Lewis Hamilton, Charles Leclerc, Oscar Piastri, Lando Norris e Max Verstappen. Segundo a categoria, esses pilotos já têm situação definida para 2027. Não se sabe ainda se o brasileiro Gabriel Bortoleto vai participar da temporada 2027.
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1: Volta com mais informações da sua rádio. O número de candidatas ao Senado chegou a 69 nas eleições de 2026, um aumento de 30,2% em relação a 2022, quando 53 mulheres se registraram para disputar uma vaga. O total é o maior já registrado em números absolutos e representa o maior número de candidaturas femininas em uma eleição de renovação de 2/3 do Senado. Apesar do crescimento em números absolutos, a participação feminina no total de candidaturas caiu de 22,5% para 21,9%. Voltamos em instantes com mais um bloco de notícias.
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5: Olá, sou a professora Elaídas da Futura Idiomas e hoje trago uma pergunta: por que estudar inglês é importante? São muitos os benefícios. O inglês é uma das línguas mais faladas no mundo. Aprender inglês permite que você se comunique com pessoas de diferentes países e culturas. O inglês pode abrir portas para melhores empregos e carreiras. Muitas empresas exigem fluência no inglês, principalmente aquelas que operam em nível internacional. Dominar a língua permite que você acesse uma enorme quantidade de conhecimento. Grande parte do conteúdo disponível na internet, incluindo artigos, vídeos e cursos, está em inglês. Saber inglês facilita a comunicação durante viagens, tornando a experiência mais agradável e segura.
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6: Acabou a novela. Memphis Depay renovou com o Corinthians. O novo vínculo do craque holandês é válido até 2028. Lembrando que Memphis chegou ao Corinthians em 2024.
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0: Nossa, você tem um cartão Black?
1: 50 tons de Black. Tem o roxinho da Nubank, o do Mercado Livre e o cartão da Avan.
2: 3:29.
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1: A ESPN elaborou o ranking com os 100 melhores jogadores de futebol do mundo. E entre os craques em atividade, apenas 8 brasileiros nessa lista: Alisson, Bruno Guimarães, Gabriel Magalhães, João Pedro, Igor Thiago, Rafinha, Marquinhos e Vinícius Júnior. A França lidera com 14 jogadores no ranking. E a atual campeã da Copa, a Espanha, empatou com a Inglaterra, com 12 representantes. E a liga com mais nomes no top 100, a Premier League, 38 no total.
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1: 3:44.
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0: Santo.
1: 3:52. 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

0: Isso é maior de Moraes, é maior que imaginei.
1: 4 e 2, Vox 10.
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1: A fabricante de robôs chinesa Unitree apresentou o Superman, seu novo robô humanoide, que pode dar saltos em pé de até 2 metros de altura e correr numa velocidade de 12,66 metros por segundo, superando qualquer velocista humano. Segundo a fabricante, esta nova máquina está em desenvolvimento há pouco mais de 3 meses, um grande espaço para melhorias significativas nos próximos meses.
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0: Ainda vi, muito obrigado.
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0: assassinadas pelo ex-companheiro na rua Vicente Lopes da Rocha, no bairro Jardim Bandeirantes, em Contagem, na região metropolitana de Belo Horizonte. O crime é tratado como feminicídio. Segundo a Polícia Militar, a vítima vinha sendo ameaçada e perseguida pelo ex-companheiro. Os dois já haviam morado juntos. Enquanto era perseguida pelo homem, a mulher ligou para uma sobrinha e contou que estava com medo da situação. Ainda conforme a PM, a vítima estava acompanhada de um motociclista que trabalhava como motorista de aplicativo quando o ex-companheiro se aproximou. O homem teria mandado o motociclista deixar o local e o ameaçado, dizendo que, caso contrário, ele também iria pagar. Voltamos em instantes com o último bloco de notícias.
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2: Olá a todos que nos acompanham aqui na Rádio Vox FM. Programa o seu dia comigo, meteorologista Kátia Braga. Uma quinta-feira de instabilidade, tem chuva durante todo o dia e também noite. A chuva pode ser forte em alguns momentos, aquela chuva forte em curtíssimo espaço de tempo que causa alagamentos. Mas grande parte do dia

0: chuva é fraca e até garoa. Tem vento também, vento moderado, e pode ter rajadas que chega em torno dos 40, 50 quilômetros por hora, ou mais pontualmente. A temperatura começa aí com 17, 18 graus, e à tarde, temperatura vai despencando. À noite, 12, 13 graus. A sexta-feira, a chuva vai embora, apenas garoa no inicinho da manhã, ainda tem possibilidade. 10 graus a temperatura pela manhã, à tarde, 16. Olha, o sábado é com sol, o domingo também. Deixa eu te contar que o domingo, 3 graus pela manhã. Haja saúde. Saudações meteorológicas.
1: Previsão do tempo.
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6: A OpenAI acaba de lançar um modo para adolescentes do ChatGPT. E a inteligência artificial agora pode prever quando um usuário menor de 18 anos está utilizando a plataforma. Ou seja, não será necessário criar uma nova conta. Segundo a OpenAI, adicionamos restrições mais rígidas aos limites de relacionamento. O modelo não vai se auto-intitular amigo, sugerir que tem sentimentos pessoais ou sugerir consciência.
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1: Quê? Mas dá uma bombeada nesse guaracudo. Mas não é que ele é pra praia mesmo?

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4: Tá chegando. O Rock in Rio 2026 será realizado nos dias 4, 5, 6, 7, 11, 12 e 13 de setembro. E as informações sobre cada show estão disponíveis no app do Rock in Rio. E os organizadores também divulgaram no site e no app os horários de cada apresentação.
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Olá, meus amigos, aqui é Larissa Chaves e está no ar mais um podcast Café com Espiritismo. Hoje vamos refletir juntos sobre a mensagem Tua Harmonia, contida no livro Filho de Deus, do Espírito Joana de Ângeles, pela mediunidade de Divaldo Franco. Ouçamos com atenção as reflexões da benfeitora. Para que vivas em harmonia com os outros e estes contigo, necessitas manter um programa pessoal, mínimo que seja, indispensável aos resultados felizes. A pessoa que vive bem com as demais conseguiu desenvolver um espírito de cooperação, grande naturalidade em dar como em receber. Pequenos e simples atos de consideração constituem a primeira regra para um bom relacionamento humano e social. Se desejas realmente viver em harmonia,

0: dia, tenta ser paciente. A pressa é inimiga da amizade, gerando pressão em relação aos outros e descontrole em quem a cultiva. Desse modo, organiza todos os teus momentos de forma que não necessites viver em agitação ou ansiedade, levando insegurança aos demais. Relaxa-te e confia que chegará o teu momento no instante apropriado. Ser caridoso. Todos necessitam de ajuda. Usa a tua palavra para levantar os ânimos debilitados, estimular as novas lutas. Não critiques nem leves ao ridículo a ninguém, nem mesmo quando em tom de brincadeira. Reparte gentilezas de acordo com as necessidades de cada criatura. Um coração caridoso é uma ilha onde a felicidade reside. Ser amoroso. O teu amor deve alargar-se e não se restringir, diminuindo o campo de ação. No mundo carente, toda baga de amor é como raio de luz, dissipando a treva e apontando o rumo. Rompe os teus bloqueios, teus receios e limites, e deixa que o amor te conduza, fluindo de ti para os demais. Cooperando e confiando no bem, tens a diretriz para a tua harmonia em relação a ti próprio e a todos os demais. Enquanto lia as palavras de Joana e as proposições para que possamos viver em harmonia, fui observando que cada frase gerou em meu íntimo respostas emocionais diferentes. Nas propostas que considero já consegui colocar em prática com facilidade, eu sentia sensações agradáveis, alegria de sentir que já estou fazendo alguma coisa. Mas, ao ler as frases que ainda estão mais distantes das minhas ações ou do meu agir espontâneo, senti uma resistência interna e uma vontade de me justificar. Meus pensamentos estavam quase ditando em milésimos de segundos um texto do tipo: "Ah, Joana, eu entendo que esse é o objetivo, mas fulano e beltrano também não me ajudam, né?" Sentiu alguma identificação por aí? Espero que vocês já estejam em melhores condições que eu, mas por aqui percebo que essa resistência que citei é um dos meus empecilhos mais recorrentes na busca de mais harmonia nas relações. Quase uma barreira de justificativas, projeções e racionalizações se erguem toda vez que preciso sair da minha zona de conforto para lidar com os desafios da convivência. Enxergar como funcionamos e geramos desarmonia pode não ser muito agradável, mas é o caminho mais curto e seguro na busca da real harmonia. Deixo para vocês uma pergunta que faço com frequência para mim mesma quando percebo minhas próprias barreiras internas erguendo-se para justificar o meu ego. Quem sabe seja útil na sua própria busca por harmonia real. Qual a sua parte nisso que te acontece? Qual a sua parte? Um grande abraço a todos e até o próximo podcast Café com Espiritismo.
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4: 6:17, bom dia, uma ótima manhã. Temperatura nesta quinta-feira, hoje é dia 20 de agosto. Temperatura bem agradável, inclusive neste início de manhã. 18 graus é a temperatura. Hoje tem previsão de chuva para a mudança do tempo. Tivemos o calor, agora a chuva e depois a queda nas temperaturas, especialmente sábado e domingo, segunda-feira, e temperaturas mínimas aí chegando aos 2 graus, o frio retornando, mas a chuva é breve, ela passa durante o dia de hoje e depois já vem a massa de ar fria. Logo mais, tem previsão do tempo com a Kátia Brava. A ciclone extratropical chega ao estado hoje e esse fenômeno, então, teve inclusive lá Jaguarão, que parou inundação, tira famílias de casa e fecha free shops na fronteira do Brasil com o Uruguai. A frente fria então chegando já nas fronteiras aqui do Rio Grande do Sul, trazendo chuva, especialmente com altos volumes. Logo mais, nós vamos trazer os destaques da previsão do tempo, também os destaques deste dia. O dólar cai 0,87% e fecha 5,17. Lula defende submarino nuclear e diz que o Brasil não pode ficar de cabeça baixa a vida inteira. Também destaques para os brasileiros que podem comprar em lojas do Paraguai e receber produtos em casa pelos Correios. São os destaques dessa manhã, algumas das informações. E o Pavilhão da Agricultura Familiar terá 509 expositores da 49ª Expo Inter. Logo mais também começa a Expo Inter, essa feira que é muito importante do agronegócio, onde também é uma vitrine, especialmente para a agricultura familiar e outros empreendimentos que acabam expondo lá, fazendo suas vendas e conseguindo ganhar uma boa visibilidade. Além de também ser uma das maiores feiras da América Latina, trazendo também um grande movimento em negócios. No Instagram da Rádio Vox tem várias informações, logo mais a gente vai estar aí trazendo os destaques. No Sul, o acidente entre ônibus e carreta deixa mais de 20 mortos no Paraná. Foram 23 óbitos nesse acidente que aconteceu ontem numa rodovia. Logo mais a gente amplia esses destaques. 6:19, bom dia.
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3: 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O 28º Pavilhão da Agricultura Familiar na Expo Inter contará com 509 expositores de diferentes regiões do Rio Grande do Sul. O espaço reunirá agroindústrias familiares, artesanatos rural, plantas, mudas e flores, além de 7 cozinhas com pratos tradicionais. A feira acontece de 29 de agosto a 6 de setembro no Parque Estadual de Exposições Assis Brasil, em Esteio. O Pavilhão da Agricultura Familiar abrigará também a cozinha show, que utilizará produtos comercializados no próprio espaço, na elaboração de receitas e pratos também. Destaque para o mercado da soja: teve um dia de poucas movimentações no mercado físico, com negociações mais concentradas em alguns estados. Foram reportados volumes razoáveis no estado diante de ofertas firmes. Também nas demais regiões os negócios permaneceram pontuais. Basicamente, alguns negócios foram registrados. Os contratos futuros fecharam com acentuada alta no último dia. Os resultados abaixo do esperado apresentados até o momento para potencial produtivo da safra norte-americana foi o principal motivo da sustentação dos preços. Destaque também para o mercado do boi gordo, que registrou preços mais baixos nas principais praças de comercialização. Segundo os analistas, os frigoríficos seguem pressionados. E desta forma os pecuaristas também buscam por preços melhores, mas os frigoríficos acabam, né, fazendo o esforço inverso. Sem encontrar grandes dificuldades para a formação das suas escalas de abate, os preços então seguem pressionados com tendência de queda. No mercado atacadista, os preços da carne bovina se acomodaram e registraram queda no último dia. Cotações para hoje: a soja R$ 136 e o milho R$ 60.
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2: Muito bem, agora 6h42, bom dia, uma ótima manhã. Temperatura nesta quinta-feira, agora 18 graus, máximas que vão permanecer nessa casa hoje. Teremos a instabilidade no dia de hoje, então as temperaturas vão se permanecer estáveis. Inclusive, depois vem a massa de ar frio, temperaturas vão cair. Logo mais tem a Kátia Braga com as informações da previsão do tempo. A Justiça manda a Casas Bahia recontratar 1.900 demitidos. O Christian Costa vai trazer essas informações no Giro de Notícias, com esses e outros destaques desta manhã.
3: Quarta-feira, 19 de agosto de 2026. Este é o Giro de Notícias. Eu sou o Christian Costa e você acompanha os destaques do momento. A Justiça do Trabalho determinou que o grupo Casas Bahia restabeleça de forma provisória os contratos de 1.900 demitidos entre os dias 13 e 17 de agosto. A liminar foi concedida pela juíza Catarina Roberta de Matos. Ela é da 11ª Vara do Trabalho de Brasília. A juíza determinou que a empresa cumpra a medida em até 5 dias. O Google vai pagar mais de 50 milhões de reais pelos dados internos da Spirit Airlines. A companhia aérea, conhecida pelas passagens de baixo custo, encerrou as operações em maio, em virtude dos preços elevados do combustível de aviação e também por dívidas. O Instituto Nacional de Meteorologia emitiu um novo aviso de vendaval para áreas do Rio de Janeiro, São Paulo e um pequeno trecho do Espírito Santo na próxima sexta-feira. O aviso vale entre o meio-dia e a meia-noite da próxima sexta. Ele tem a cor amarela, que é a classificação mais baixa na escala de severidade do IMET. Bancários de todo o Brasil, incluindo os empregados da Caixa Econômica Federal, vão realizar uma paralisação nacional de 24 horas nesta quinta-feira. A mobilização ocorre após a rejeição da proposta da Federação Nacional dos Bancos durante a campanha salarial. As agências físicas da Caixa e de outros bancos podem ter o funcionamento reduzido ou totalmente interrompido nesta quinta-feira. Aplicativos, internet bank e sites continuam funcionando normalmente para PIX, transferências e pagamentos. Caixas eletrônicos seguem disponíveis para saques e depósitos. Atenção, professores e professoras. Inscrições gratuitas até 15 de setembro para a Olimpíada Nacional de Eficiência Energética. Podem participar estudantes do 8º e 9º anos do ensino fundamental e também do 1º e 2º anos do ensino médio. Acesse onee.org.br, inscreva sua escola e participe. Uma iniciativa da ANEEL, coordenada pelo Instituto Abradee e realizada por 48 distribuidoras de energia elétrica. O Giro de Notícias é uma produção da Agência Rádio Web. 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
1: Olá a todos que nos acompanham aqui na Rádio Vox FM. Programa seu dia comigo, meteorologista Kátia Braga. Uma quinta-feira de instabilidade, tem chuva durante todo o dia e também noite. A chuva pode ser forte em alguns momentos, aquela chuva forte em curtíssimo espaço de tempo que causa alagamentos. Mas grande parte do dia a chuva é fraca e até garoa. Tem vento também, vento moderado, e pode ter rajadas que chega em torno dos 40, 50 quilômetros por hora, ou mais pontualmente. A temperatura começa aí com 17, 18 graus. E à tarde, temperatura vai despencando. À noite, 12, 13 graus. A sexta-feira, a chuva vai embora. Apenas garoa no inicinho da manhã, ainda tem possibilidade. 10 graus a temperatura pela manhã. À tarde, 16. Olha, o sábado é com sol, o domingo também. Deixa eu te contar que o domingo, 3 graus pela manhã. Haja saúde. Saudações meteorológicas.
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4: Bom dia. A mensagem da Seichonoi para o dia de hoje é do livro Preceitos de Luz, que nos fala que todos nós podemos gozar de ótima saúde e viver plenamente felizes, porque todos somos filhos de Deus. Se alguém não consegue isso, significa que não se conscientizou da sua própria imagem verdadeira, que é a de um filho de Deus perfeito, maravilhoso, saudável e feliz. Saúde e felicidade não são graças que foram concedidas especialmente a algumas pessoas. Abram os olhos e vejam o real aspecto do céu e da terra, porque aí encontrarão um mundo no qual brilha uma resplandecente luz. Abram os olhos e vejam a imagem verdadeira da sua vida, que é a de um filho de Deus perfeito, harmonioso e feliz.

0: animais verão a luz. Que Deus hoje abençoe abundantemente o seu dia. Bom dia, muito obrigada.
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4: Vamos conferir os resultados dos jogos sorteados ontem. Dia da Sorte, concurso 1276, números sorteados 6, 13, 15, 21, 22, 23 e 28. Junho, mês da sorte, 300 mil estimativa de prêmio para o próximo concurso. Também ontem teve o sorteio da dupla Sena, concurso 2998. Primeiro sorteio acumulou números 5, 11, 24, 30, 31 e 36. Segundo sorteio, número 6, 8, 20, 21, 45 e 46. 1 milhão e 800 mil é a estimativa de prêmio para o próximo concurso. Loto Fácil, concurso 3766. Números sorteados 1, 2, 3, 5, 8, 9, 11, 13. 14, 16, 17, 19, 21, 23 e 24. Teve 3 ganhadores, 2 milhões é estimativa de prêmio para o próximo concurso. Também Loto Mania, concurso 2965, números sorteados 5, 15, 16, 22, 27, 32, 40, 44, 49, 52, 61, 62, 63, 65, 69, 72, 78, 83, 86 e 93. 16 milhões estimativa de prêmio para o próximo concurso. Também teve ontem a Mais Milionária, concurso 382, números sorteados 10, 17, 23, 30, 44, 48. Trevos 4 e 6, 86 milhões, estimativa de prêmio para o próximo concurso. Também teve ontem a Super 7, concurso 888, números sorteados 1415750. 6 milhões, estimativa de prêmio para o próximo concurso. Também teve o sorteio para encerrar a noite da Quina, concurso 7.096, que acumulou números sorteados 10, 29, 43, 47, 51. 15 milhões é estimativa de prêmio para o próximo concurso, acumulou o sorteio de ontem. Hoje à noite, 21 horas, tem Dia da Sorte, Loto Fácil, Mega Sena, Quina e também Time Mania. 7:19, temperatura nesta quinta-feira, hoje dia 20 de agosto, 18 graus. Tem previsão de chuva para hoje. A Kátia Braga já atualizou a previsão de chuva para hoje, que pode ser forte no final do dia. O tempo melhora já a partir de amanhã, final de semana, temperaturas negativas, inclusive temperaturas de 2, 3 graus no final de semana, com tempo firme e o frio retorna, pelo menos aí até segunda-feira. Outros destaques também para nós atualizar aqui na programação nesta manhã. Inclusive, esses destaques você confere na página tanto do Instagram quanto no Facebook da Vox FM. O dia D de campanha nacional de multivacinação será neste sábado. Inclusive, teremos entrevista hoje para fazer mais, trazer mais informações sobre a campanha de multivacinação, que esta se estende até início de setembro. Destaque também para um acidente que aconteceu entre carreta e micro-ônibus, que deixa 23 óbitos no Paraná. Esse acidente que aconteceu ontem, a colisão ocorreu às 3 horas e 30 do quilômetro 209 da BR-373 em Ipiranga, no sudoeste do Paraná. E as vítimas foram 21 vítimas que estavam, ou melhor, 21 adultos e 2 crianças, e além do motorista da carreta que também morreu no acidente. O micro-ônibus, que pertence à Secretaria Municipal de Saúde de Imbituva, e estava levando os passageiros para as consultas dos hospitais da região metropolitana de Curitiba, esse triste acidente que aconteceu ontem lá no Paraná. Essas e outras informações você confere também ali na página do Instagram e Facebook da Vox FM. Inclusive, para você saber dos finalistas do Campeonato Municipal de Futsal, sorteado aqui de Nova Bassano. Então, existe já os confrontos definidos, que foram definidos na última sexta. Inclusive, você confere todas essas informações ali, os detalhes. Então, acessa lá, se você ainda não segue, é só seguir o Instagram, Facebook, para você ficar sempre sabendo das informações aqui de Nova Bassano, da região também. Bom dia, agora 7:21, ótima quinta.
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0: Amanhã, sexta-feira, dia 21, vai acontecer o primeiro Festival da Inclusão. Nova Bassano está promovendo, organizado pela APAI, com apoio da Prefeitura. Esse evento será das 13 às 17 horas na Praça Central, aberto a toda a comunidade, todos convidados a participar e prestigiar. A programação também contará com apresentações culturais, exposições, vivências inclusivas, espaço de conhecimento e brinquedos infláveis. A iniciativa integra a Semana Nacional da Pessoa com Deficiência Intelectual e Múltipla e reforça a importância do respeito, da acessibilidade e da inclusão. No dia 22 de agosto, também tem a Galetada da Inclusão, onde esta faz parte também da Semana da Solidariedade e Apoio à APAI Nova Bassano. Ao adquirir um galeto, você contribui diretamente para a continuidade dos projetos desenvolvidos pela entidade, fortalecendo o atendimento, o cuidado e as oportunidades oferecidas às pessoas com deficiência e suas famílias. A sua participação, ela faz a diferença. Retirada será das 11h30 às 13h na churrasqueira do Salão Paroquial. Reservas 3273-1214. O Campeonato de Futsal 2026 vai acontecer e você já pode ir montando sua equipe e participar. Retire então sua ficha até 4 de setembro na Prefeitura com o Gilmar Fanton. A Secretaria Municipal de Saúde informa que está realizando a campanha de multivacinação até 1º de setembro, sendo neste sábado, dia 22, o dia D. E o público-alvo é do nascimento até menores de 15 anos. Procure seu SF de referência para mais informações. A Emater também salienta que está com a campanha de mudas de batata. Você já pode fazer o seu pedido pelo WhatsApp ou presencialmente na Emater. O contato é o 999-1259-80. 999-1259-80. É até o dia 1º, então, para você não deixar para última hora, já fazer a reserva. 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A Caritas está precisando da sua ajuda, está sendo arrecadado doações de roupas masculinas em bom estado para atender necessidades de quem mais precisa. As doações podem ser entregues aqui na rádio ou na saleta do Caritas no Nazaré. Caso não seja dia de atendimento, aí você pode deixar ali na Secretaria Paroquial. Doe roupas, compartilhe solidariedade e ajude a aquecer quem precisa. 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

0: 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Quem tiver interesse em fazer curso de dança vai iniciar uma turma em setembro na comunidade de Santo Antônio. 996-147663 para mais informações. O restaurante Zaus informa que está aceitando reserva para Eucaristia, Crisma e Formatura do Colbaquini. 21-20-52-11 e 991-40-24-28 são os fones de contato. Também, como destaque, o restaurante Vivan informa que estará atendendo o batizado no dia 23. Reservas 3273-1308 e 991-016186. São os destaques aqui da manhã. Agora 7h36, bom dia. Só conferir a temperatura, essa manhã de tempo fechado com previsão de chuva, 18 graus.
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11: 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Agora 7h48. Estou aqui com o Gabriel nesta manhã para nós já atualizar as primeiras informações do dia da segurança e também trazendo os destaques do esporte. Gabi, bom dia.
12: Bom dia, Marcos. Bom dia aos ouvintes. Uma ótima quinta-feira aí para todos nós. Informações então da segurança pública vindas de Nova Prata. Um homem foi preso na madrugada desta quarta-feira, da última quarta-feira, após roubar um veículo e atacar duas pessoas com golpes de faca no interior de Nova Prata. Uma das vítimas não resistiu aos ferimentos e acabou falecendo. Após o crime, as forças de segurança iniciaram buscas e realizaram a troca de informações para localizar o suspeito, que possui antecedentes criminais. O homem foi localizado e abordado por uma guarnição do 43º Batalhão de Polícia Militar na BR-470, enquanto se deslocava em direção a Bento Gonçalves. Ele recebeu voz de prisão e foi encaminhado para os procedimentos legais. A ação, integrada entre os órgãos de segurança, permitiu a rápida localização do suspeito e a prisão do homem envolvido na ocorrência. Temos mais informações aqui da segurança pública também nesta manhã. Um veículo que havia sido furtado foi recuperado no interior aí de Morrinhos, município de Morrinhos do Sul. Ele foi recuperado na noite da última terça-feira no interior de Nova Prata. Durante patrulhamento, policiais militares localizaram o automóvel e realizaram uma consulta ao sistema informatizado. Na verificação, foi constatado que o veículo possuía registro de furto. O responsável pelo furto não foi localizado no momento da abordagem. Diante da situação, o automóvel foi recuperado.

0: e apreendido, sendo encaminhado para os procedimentos legais. A ocorrência foi registrada e o veículo permaneceu à disposição da autoridade policial para as providências cabíveis e posterior restituição ao proprietário. Então, são duas informações da segurança pública vindas de Nova Prata. Temos informações do esporte, Marcos.
1: Vamos lá.
0: A dupla Grenal volta a campo no final de semana. Não é uma boa notícia, mas temos aí a volta do Internacional e do Grêmio para os jogos do Campeonato Brasileiro final de semana.
1: E, Gabi, falar da dupla Grenal sempre traz aquela sensação, né, de apreensão, né? Porque infelizmente a dupla Grenal não vive os seus melhores momentos. Mas tudo bem, vamos torcer que melhore, né?
0: Exatamente, o Grêmio então joga contra o Bragantino no próximo domingo às 4 horas da tarde, 16 horas horário de Brasília. O Luiz Castro tem volta de jogadores importantes que não atuaram na partida contra o Atlético Mineiro no último final de semana. O Velasante volta depois de estar preservado, junto dele o Marlon. São dois jogadores importantes, o lateral esquerdo o Marlon e também o meio campista Velasante. Lembrando que após a partida contra o Bragantino, todas as atenções se voltam ao clássico Grenal, o primeiro Grenal das quartas de finais da Copa do Brasil, na próxima quinta-feira. Então estamos aí a uma semana do grande Grenal pelas quartas de finais da Copa do Brasil. O primeiro no estádio Beira-Rio e o segundo, o mais decisivo, acontece na Arena do Grêmio. Já o Internacional tem a contratação encaminhada do atacante Sanabria. Então, para reforçar o time do técnico Paulo Pezzolano, o Inter joga contra a equipe do Atlético Mineiro no próximo sábado. E também temos informações da Copa Libertadores. Uhum. Agora, informações da Copa Libertadores. Vou passar aqui os resultados dos jogos.
1: Sim.
0: E depois também o chaveamento, que já está praticamente pronto. Falta ainda apenas uma partida. Estudiantes de La Plata, na primeira partida, 1-1 com a Universidade Católica. E na segunda partida, o Estudiantes, fora de casa, venceu por 3-0. Então está classificado às quartas de finais. Rosário Central 0, Corinthians 0. E o jogo da volta acontece hoje, então, na Neoquímica Arena, em São Paulo. O Tolima 0, Independiente Del Valle 1. E agora temos o jogo que ocorreu nesta semana, porque na semana passada teve o terremoto na Colômbia, o jogo foi adiado, então o jogo da volta acontece na próxima terça-feira, dia 25. Cruzeiro 1, Flamengo 1 na partida de ida, e ontem tivemos no Maracanã a classificação do Flamengo por 2-1. Palmeiras 1, Cerro Porteño 1 na partida de ida. Palmeiras venceu a equipe paraguaia fora de casa ontem por 1-0 e está classificado às quartas de finais. Mirassol 1, LDU 1 na partida de ida, e agora na volta acontece hoje às 19 horas no Equador, o jogo da volta LDU e Mirassol. Fluminense 0, o Independiente Rivadavia 0 na partida de volta, 1-1, e nos pênaltis a equipe brasileira passou por 5-4. Platense 1, Coquim Bonito 1, e agora na partida de volta 0-0, e o Platense se classificou nos pênaltis. Temos aí o chaveamento então das quartas de finais já prontos. O Estudiantes recebe o Corinthians ou o Rosário, aquele que se classificar. O Flamengo também aguarda Tolima ou Independiente Del Valle. Palmeiras aguarda Mirassol ou LDU, e já temos aí o confronto definido, Fluminense e Platense, quartas de finais da Copa Libertadores. E da divisão de acesso, Marcos, uma das cidades próximas aqui de nós, que é Veranópolis, está liderando a divisão de acesso. Ontem venceu fora de casa a equipe do Apafute e lidera a competição com 14 pontos. São duas cidades, digamos, referentes aqui na região, próximos aqui de Nova Bassano, Passo Fundo e Veranópolis, liderando a divisão de acesso do Campeonato Gaúcho.
1: Inclusive, Gabi, nós vamos ter, né, nesta sexta-feira, dia 21, a final aqui do Campeonato Municipal de Futsal, que tem já os finalistas definidos. A disputa vai acontecer então entre União VK e Goleadas Mentais, e a decisão então, Milan e Conhaque entram na quadra para disputar o terceiro lugar. E então esses jogos serão na sexta-feira, amanhã, 21 de agosto, 19 horas, no Ginásio Municipal. Conheceremos então o campeão do Campeonato Municipal de Futsal, que já tem os seus finalistas, e amanhã conheceremos o campeão. Gabi, o que chama a atenção são os nomes, a criatividade ficou muito boa, né? Os nomes são bem interessantes dos grupos, né? Dos times aí que participaram.

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0: nós vamos saber todas as informações importantes da campanha de multivacinação 2026. Para falar comigo sobre isso, a Deise e a Jaqueline. Deise, bom dia, bem-vinda.
1: Bom dia, Marcos. Bom dia, Rádio Ouvintes.
0: Jaqueline, bom dia, bem-vinda.
2: Bom dia, Marcos. Bom dia a todos os radiovintes.
0: Já que eu quero começar contigo para nós falar dessa campanha de multivacinação 2026, que inclusive já está vigente, vai até o início, 1º de setembro, e temos o dia D neste sábado. Nós vamos trazer todos esses destaques, mas é uma pergunta de praxe, mas o que é importante, a gente tem que falar quantas vezes forem necessário, né?
2: Por que
0: é importante estar atento, e os pais responsáveis... estar atento, fazer a atualização da caderneta, devido a todas as mudanças que ocorrem no calendário de vacinação. Fala um pouquinho da importância e o quanto que é necessário estar atento a essas campanhas e estar, claro, aderindo e entendendo todos os detalhes.
2: Bom, Marcos, o calendário de vacinação é algo muito dinâmico. Ele ocorre em alterações de acordo com estudos, de acordo com... mudanças, né, que pela Sociedade Internacional ou pela Sociedade Brasileira de Imunologia ou pelo próprio Ministério da Saúde que adota essas mudanças. Então, os calendários nunca são algo estático, eles vão alterando de acordo com estudos que vão mostrando efetividade ou resposta de vacinas. Então, atualmente, ocorreram algumas alterações no calendário e a equipe das estratégias já estão adaptando e ajustando essas alterações. Mas a gente tem a incorporação de uma vacina para adolescentes contra a dengue, né? Que está aí já disponível há algum tempinho, que corresponde a duas doses. Nós temos a vacina HPV, que acontece com os adolescentes também, a vacina da meningite, que a gente precisa reforçar, né? Que está disponível no calendário do adolescente. E no calendário da criança, esse ano ocorreram duas alterações muito importantes, que foi a implementação de uma vacina nova, que dá uma maior proteção para as crianças contra as doenças respiratórias, que é a Pneumo 20. Ela é uma vacina que estava apenas disponível na rede privada e agora o Ministério da Saúde está disponibilizando para as crianças. Então, nós estamos ajustando o calendário das crianças com a Pneumo 20 valente e também nós temos uma nova alteração quanto à vacina da paralisia infantil que foi implementado um reforço aos 4 anos também. Então, veja só, tem várias mudanças, né, que ocorrem, as equipes estão já aplicando essas novas regras, mas a gente precisa resgatar estas crianças que ainda não se ajustaram a essas novas normativas do Ministério da

0: saúde. Então, durante todo esse mês, a gente está fazendo essa avaliação de cadernetas. O problema é que, durante a semana, a grande maioria dos pais atualmente trabalham, né? A mãe e o pai. Então, a intenção é que a gente possa abrir no final, nesse sábado, para que possamos fazer a mobilização geral da comunidade baçanense.
1: Já que, Deise, vamos falar um pouquinho em relação então a esses detalhes importantes para que talvez quem está tendo o acesso à primeira vez nessa informação entenda. Essa campanha, ela é então para quem e, digamos assim, faixa etária, só para que as pessoas também possam ter esse entendimento.
2: Então, a campanha, ela é direcionada a crianças e adolescentes até 15 anos, né? Para fazer a verificação, meu filho tá com a caderneta em dia. Será que tá com a caderneta em dia mesmo? Leve a sua caderneta de vacina junto, então, neste sábado. Apenas uma unidade estará aberta, que é a SF Cristo Redentor. Ela está localizada no centro, em frente ao Banco Sicredi, né? Estará aberta das 8 horas da manhã às 4:30 da tarde. Então, para a garotada também, terá brinquedos infláveis, pipoca. Vai ser, além de ganhar proteção, né? Vai se divertir um pouquinho ali, brincando e se divertindo com todas as crianças que vão participar desta campanha.
1: E o prazo da campanha, reforçando, ele vai até quando?
2: Até dia 1º de setembro, né? Mas em especial esse dia D, sábado agora, dia 22. Lembrando mais uma vez que é um sábado que será destinado também às pessoas que não têm como comparecer durante a semana, né? Para fazer essa proteção para os seus filhos, garantir a saúde para sempre, que nem a gente diz, né? Proteção hoje, saúde para sempre.
0: Marcos, eu só gostaria de complementar. Eu sei que muitos pais reclamam às vezes, né? Ai, como esse pessoal é chato, tá sempre pedindo caderneta, tá sempre querendo verificar a caderneta. Eu sei que meu filho está com as vacinas em dia, mas é uma oportunidade da gente poder circular dentro do serviço e ter a certeza, porque como eu falei, as coisas mudam, né? E se talvez tu tenha, o teu filho tenha encerrado ali com os 15 meses o esquema, mas como agora já temos mudanças na questão da vacina da polio, então é o momento que as meninas vão fazer a correção e alertar os pais do momento para levar no futuro a criança para fazer essa dose de reforço que foi incorporada agora. Também verificar a questão da adaptação dessa vacina nova da pneumo. Então é um momento em que as equipes, porque é a unidade Cristo Redentor que vai estar aberta, mas os profissionais virão de outras UBSs também para dar apoio, né? E só vai se fazer isso, né? Durante a semana existe uma série de outras atividades que ocorrem dentro das unidades de saúde. Então, no sábado, nesse horário, vai ocorrer apenas a verificação e atualização de cadernetes. Então, é um momento de que a equipe vai estar bem focada para atender a comunidade de maneira mais voltada ao calendário nacional de imunizações.
1: Excelente. Desde só para reforçar, qual é o horário deste sábado mesmo?
2: Das 8 horas da manhã às 4:30 da tarde.
1: Muito importante.
2: Importante, claro, também que vai ser sem fechar ao meio-dia, vai correr direto,
1: ótimo,
2: né?
1: Uma informação
2: então,
1: bem importante.
2: Então, quem trabalha também, muitos trabalham pela parte da manhã, terão essa disponibilidade também de estar indo no horário do meio-dia. Ela ficará aberta durante todo o período.
1: Ótimo, Deise, obrigado pelas informações.
2: Obrigada.
1: Já que mais alguma coisa, senão também agradeço. E fica reforçando o convite da importância também
0: isso
1: de estar
0: aí
1: presente, né?
0: Obrigada pela oportunidade.
1: Nas redes sociais você confere, tem essas e outras informações. Em destaque também nós temos no Instagram e no Facebook ontem a matéria da campanha da multivacinação. E agora então esse vídeo trazendo esses esclarecimentos importantes dessas alterações do calendário, da importância de fazer a atualização da caderneta de vacinação e também todas as informações para este sábado, dia 22, que é o dia D, 8:10.

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6: Olá a todos que nos acompanham aqui na Rádio Vox FM. Programa o seu dia comigo, meteorologista Kátia Braga. Uma quinta-feira de instabilidade, tem chuva durante todo o dia e também noite. A chuva pode ser forte em alguns momentos, aquela chuva forte em curtíssimo espaço de tempo que causa alagamentos. Mas grande parte do dia a chuva é fraca e até garoa. Tem vento também, vento moderado, e pode ter rajadas que chega em torno dos 40, 50 quilômetros por hora, ou mais pontualmente. A temperatura começa aí com 17, 18 graus. E à tarde, temperatura vai despencando. À noite, 12, 13 graus. A sexta-feira, a chuva vai embora. Apenas garoa no inicinho da manhã, ainda tem possibilidade. 10 graus a temperatura pela manhã. À tarde, 16. Olha, o sábado é com sol, o domingo também. Deixa eu te contar que o domingo, 3 graus pela manhã. Haja saúde. Saudações meteorológicas.
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7: Quinta-feira, 20 de agosto de 2026. Este é o Giro de Notícias. Eu sou Norberto Notari e você acompanha os destaques do momento. Bancários de todo o Brasil, incluindo os empregados da Caixa Econômica Federal, aprovaram uma paralisação nacional de 24 horas nesta quinta. Mobilização ocorre após a rejeição da proposta da Federação Nacional dos Bancos durante campanha salarial. As agências físicas da Caixa e de outros bancos podem ter o funcionamento reduzido ou totalmente interrompido. Aplicativos, internet banking, sites continuam funcionando normalmente para PIX, transferências e pagamentos. Os caixas eletrônicos seguem disponíveis para saques e depósitos. A Justiça do Trabalho determinou que o Grupo Casas Bahia restabeleça provisoriamente os contratos de 1.900 demitidos entre os dias 13 e 17 de agosto. A liminar foi concedida pela juíza Catarina Roberta Mouzinho de Matos, da 11ª Vara do Trabalho de Brasília. A juíza determinou que a empresa cumpra a medida em até 5 dias. Um estudo divulgado hoje revelou que 6 em cada 10 alunos terminam o ensino médio com aprendizado abaixo do esperado. O levantamento foi realizado pelo Movimento Todos pela Educação. De acordo com a pesquisa, a maior parte dos estudantes encerra a fase escolar sem aprender português e matemática. O Instituto Nacional de Meteorologia emitiu um novo aviso de vendaval para áreas no Rio de Janeiro, São Paulo e um pequeno trecho do Espírito Santo na próxima sexta. O aviso é amarelo, de perigo potencial, e vale entre meio-dia e 11h59 da noite. Essa é a classificação mais baixa na escala de severidade do INMET. O presidente dos Estados Unidos anunciou que pretende adotar a medida econômica mais devastadora já imposta por Washington contra o Irã. Donald Trump ainda ameaçou punir os países que ofereçam qualquer tipo de apoio a Teerã. O Flamengo venceu o Cruzeiro por 2-1 em casa e se classificou para as quartas de final da Libertadores. O Palmeiras também avançou ao bater o Cerro Porteño por 1-0 no Paraguai. Hoje tem mais 2 jogos decisivos. O Corinthians recebe o Rosário Central em São Paulo e o Mirassol enfrenta a LDU fora de casa. O Giro de Notícias é uma produção da Agência Rádio Web. Produção e apresentação, Norberto Notari. Trabalhos técnicos, Mário Melo.
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9: Paris, 20 de agosto de 2026. Essas são as principais notícias desta quinta-feira. O ministro iraniano das Relações Exteriores, Abbas Araghchi, criticou nessa manhã o plano de pressão econômica anunciado na véspera pelo presidente americano Donald Trump contra Teerã. Segundo o diplomata iraniano, o chamado Dia D econômico dos Estados Unidos tem o objetivo de desviar a atenção da crise enfrentada por Washington, uma dívida pública sem precedentes que ultrapassou ontem a marca simbólica de US$ 40 bilhões. Para Araghchi, persistir em políticas condenadas ao fracasso só levará a uma nova derrota americana e à hostilidade dos iranianos. Na rede social Truth Social, Trump também ameaçou qualquer país que apoie instituições financeiras, empresas ou entidades governamentais do Irã, mas não deu detalhes sobre as medidas que pretende aplicar. A Coreia do Norte lançou uma dezena de mísseis balísticos de curto alcance hoje, pouco depois de o Ministério Sul-Coreano da Defesa ter anunciado que Pyongyang possui entre 80 e 120 ogivas nucleares. Esse número é superior ao apresentado na véspera pelo presidente americano Donald Trump, segundo o qual a Coreia do Norte teria 57 armas nucleares muito potentes. O líder republicano também afirmou que pretende se reunir com o dirigente norte-coreano Kim Jong-un antes do final deste ano. Segundo o Wall Street Journal, a reunião poderá ser realizada na próxima viagem de Trump à China, em novembro, para a cúpula da cooperação econômica Ásia-Pacífico. Na Ucrânia, bombardeios russos deixaram ao menos 13 mortos em Kiev e arredores na última noite. Segundo o primeiro-ministro ucraniano Sergei Koretsky, o ataque durou quase 9 horas, utilizando dezenas de mísseis e drones. Na capital, prédios residenciais foram danificados, assim como um hospital infantil e uma escola. Em Borispil, nos arredores de Kiev, depósitos de alimentos da Cruz Vermelha foram atingidos. Infraestruturas civis nas regiões de Odessa, no sul da Ucrânia, e Chernihiv, no norte, também foram visadas. O governo espanhol começou a transferir hoje imigrantes que permaneciam em acampamentos improvisados nas ruas do enclave de Ceuta para centros temporários de acolhimento, quase 3 semanas depois da entrada de milhares de marroquinos no território. A maior preocupação de Madrid é com cerca de 500 menores migrantes em situação de vulnerabilidade, principalmente meninas que chegaram a Ceuta sem os pais ou adultos responsáveis.

O governo espanhol estuda a possibilidade de transferir com urgência garotas com perfil mais vulnerável ao país. Segundo dados das autoridades de Ceuta, 6 meninas foram atendidas após agressões sexuais. Rádio França Internacional, em parceria com a agência Rádio Web, de Paris, Daniela Franco.

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4: Olá, muito bom dia para você que acompanha a Rádio Vox FM 98,3, a programação aqui em Nova Bassano e também região. Muito prazer, sou Gabriel de Mello, estamos iniciando a segunda parte do Bom Dia Vox desta quinta-feira, dia 20 de agosto. Agora são 8 horas e 37 minutos, 18 graus a temperatura em Nova Bassano, e nós vamos com muitas informações, notícias, música boa para você aqui na programação. Também tem entrevista logo mais aqui na 98.3. Hoje então é o dia 20 de agosto, vamos iniciando o nosso programa com informações do dia de hoje, dia 20 de agosto, os fatos históricos do dia 20 de agosto. Hoje é o Dia Mundial do Mosquito, é isso mesmo. O santo do dia de hoje é Samuel. A lua é crescente e o signo é leão. Hoje é o 12º/32º dia de 2026. Faltam 133 dias para acabar o ano. O dia 20 de agosto na história. Aniversário de Sapucaia do Sul. Em 1979, nasce Frei Caneca, religioso e revolucionário brasileiro, líder da Confederação do Equador. Em 1889, nasce Cora Carolina, poetisa e contista brasileira. Em 1914, é fundada a Confederação Brasileira de Desportos, que em 24 de setembro de 1979, passou a se chamar Confederação Brasileira de Futebol. Em 1975, a NASA lança a sonda Viking 1, em direção a Marte. Em 1977, a nave americana Voyager 2 é lançada para explorar outros planetas. Antes de sair do sistema solar, ela passa por Júpiter, Saturno, Urano e Mercúrio. Em 2000, o poeta peruano César Calvo, um dos mais importantes da geração de 60, morre em Lima aos 60 anos de idade. Frase do dia de hoje: o tempo não cura tudo, aliás, o tempo não cura nada. O tempo apenas tira o incurável do centro das atenções. Frase belíssima, muito bonita, de Marta Medeiros. São 8 horas e 39 minutos, mais uma edição do Bom Dia Vox. E claro, você está convidado, muito mais do que convidado, a participar conosco durante a programação. Manda sua mensagem, deixa o seu recado no 549-9690-9830. São 8 horas e 39 minutos, temperatura marcando 18 graus em Nova Bassano. E um bom dia muito especial para você que nos acompanha. 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
3: 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O 28º Pavilhão da Agricultura Familiar na Expo Inter contará com 509 expositores de diferentes regiões do Rio Grande do Sul. O espaço reunirá agroindústrias familiares, artesanato rural, plantas, mudas e flores, além de 7 cozinhas com pratos tradicionais. A feira acontece de 29 de agosto a 6 de setembro no Parque Estadual de Exposições Assis Brasil, em Esteio. O Pavilhão da Agricultura Familiar abrigará também a cozinha show, que utilizará produtos comercializados no próprio espaço na elaboração de receitas e pratos também. Destaque para o mercado da soja: teve um dia de poucas movimentações no mercado físico, com negociações mais concentradas em alguns estados. Foram reportados volumes razoáveis no estado diante de ofertas firmes. Também nas demais regiões os negócios permaneceram pontuais. Basicamente, alguns negócios foram registrados. Os contratos futuros fecharam com acentuada alta no último dia. Os resultados abaixo do esperado apresentados até o momento para potencial produtivo da safra norte-americana foi o principal motivo da sustentação dos preços. Destaque também para o mercado do boi gordo, que registrou preços mais baixos nas principais praças de comercialização. Segundo os analistas, os frigoríficos seguem pressionados. E desta forma os pecuaristas também buscam por preços melhores, mas os frigoríficos acabam, né, fazendo o esforço inverso. Sem encontrar grandes dificuldades para a formação das suas escalas de abate, os preços então seguem pressionados com tendência de queda. No mercado atacadista, os preços da carne bovina se acomodaram e registraram queda no último dia. Cotações para hoje: a soja R$ 136 e o milho R$ 60.
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3: Estamos de volta, são 8:53. Hoje é quinta-feira, dia 20 de agosto, temperatura marcando 18 graus em Nova Bassano. Estamos com mais uma edição do Bom Dia Vox, aqui na programação da 98.3. São 8:54, vamos com as informações então agora da previsão do tempo desta quinta-feira, 20 de agosto. Ciclone extratropical traz chuva e frio ao Rio Grande do Sul. Temperaturas caem ao longo do dia em todas as regiões do estado. Uma baixa pressão se aprofunda entre o Uruguai e o Rio Grande do Sul e dá origem a um ciclone extratropical em território gaúcho ao longo desta quinta-feira. O sistema traz chuva nas primeiras horas do dia, que depois deve avançar para as demais regiões do estado, acompanhando a frente fria gerada pelo ciclone. Conforme a Metsul Meteorologia, existe a possibilidade de chuva localmente forte e temporais isolados. Da tarde para a noite, o tempo já começa a melhorar gradualmente na metade oeste e podem ocorrer aberturas. Temperaturas então para o dia de hoje aqui em Nova Bassano. A temperatura marca nesse momento 18 graus na cidade e deve ter uma quinta-feira marcada por chuva fraca e temperaturas mais baixas. A previsão indica mínima de 9 graus e máxima de 19 graus. A estimativa aponta acumulado de 3,1 milímetros de chuva ao longo do dia, com vento de até 16 quilômetros por hora. Com a presença da chuva e redução das temperaturas, o dia deve permanecer com sensação mais fria em comparação aos últimos dias. E olhando agora para o cenário dos próximos dias aqui no município, sexta-feira 6 graus a mínima, 16 graus a máxima, sábado bastante frio pela manhã, 2 graus apenas a mínima, 14 graus a máxima, domingo da mesma forma, 2 graus a mínima e 14 graus a máxima, e começamos a semana que vem também com muito frio, 2 graus a mínima, 16 graus a máxima, então, na próxima segunda-feira. São 8:56. Convido a você a participar.

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6: Chá de vara de ouro. O chá de vara de ouro também é um excelente remédio caseiro para infecção urinária, porque esta erva tem ação diurética e anti-inflamatória que aumenta a produção de urina, diminuindo assim o tempo de permanência da urina na bexiga e o desenvolvimento de bactérias.
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7: Muito bem, são 9:05, 9:05, temperatura marcando 18 graus em Nova Bassano. Vamos com algumas manchetes agora nesta manhã de quinta-feira, dia 20 de agosto. Começamos aqui pelo portal Jornal O Sul. Fundador da gigante imobiliária Evergrande é condenado à prisão perpétua na China. Rui Kanyan já foi o homem mais rico da China. Candidaturas LGBT mais batem recorde nas eleições deste ano e se espalham por mais partidos. Há 514 nomes confirmados, o que representa um crescimento de 57% na comparação com 2022. Ônibus atinge asa de avião da Gol durante embarque no aeroporto de Guarulhos. Após a ocorrência, os passageiros da aeronave atingida foram acomodados em outro avião. Presidente Lula defende submarino nuclear e diz que o Brasil não pode ficar de cabeça baixa a vida inteira. Lula visitou o laboratório de enriquecimento isotópico da Marinha. Vamos com mais algumas manchetes nesta manhã. Mega Sena pode pagar 50 milhões de reais nesta quinta-feira. As apostas podem ser feitas até às 20 horas, horário de Brasília, nas agências lotéricas ou pela internet. Pesquisa aponta pequena melhora na confiança de empresários no comércio gaúcho. O índice alcançou 91,5 pontos, alta de 1,2% em relação a junho. Pavilhão da Agricultura Familiar terá 509 expositores na 49ª Expo Inter. A feira ocorrerá de 29 de agosto

a 6 de setembro. O Rio Grande do Sul é um dos estados brasileiros com mais denúncias de violência na central de atendimento à mulher este ano. O Disque 180 funciona diariamente em todo o país, 24 horas por dia, para receber denúncias de violência contra as mulheres. Agora, GZH, Lei Seca, novas regras de fiscalização já estão valendo. Resolução do CONTRAN regulamenta este teste de triagem para detectar álcool, prevê equipamentos para identificar drogas e proíbe o recolhimento da CNH durante abordagens. Também temos manchetes do portal Pioneiro. Idoso morre e mulher fica ferida após serem esfaqueados em Nova Prata. O suspeito foi preso. Segundo a Brigada Militar, autor do crime teria ainda roubado um Jeep Renegade, que foi recuperado. Circunstâncias do caso serão investigadas. Caxias do Sul registrou mais de 60 denúncias de assédio eleitoral no trabalho nas últimas duas eleições. A soma é dos pleitos de 2022 e 2024. Para a prevenção, a Gerência Regional do Trabalho e Emprego já começou a encaminhar orientações às empresas da região para prevenir práticas ilegais durante as eleições deste ano. Fiergues vai doar projeto de novo acesso ao bairro Cruzeiro, aguardado há mais de 40 anos. A Federação das Indústrias do Rio Grande do Sul também devolveu a Caxias do Sul terreno doado há 4 décadas para a implantação do complexo do SESI. E agora, por fim, o portal Leouve, suspeito de latrocínio em Nova Prata e preso na BR-470, em Bento Gonçalves. Homem de 33 anos foi localizado pela Brigada Militar durante fuga em direção a Bento Gonçalves. Crime deixou o idoso morto e uma mulher ferida. Rio Grande do Sul registra 52 feminicídios em 2026. Estatística consolida ocorrências confirmadas e investigações em andamento no estado. SSP contabiliza 46 mortes consolidadas até agosto. Prazo para solicitar voto em trânsito nas eleições 2026 encerra nesta quinta-feira. O pedido pode ser feito pela internet ou em cartórios eleitorais por eleitores que estarão fora de suas cidades no dia da votação. E procurado da justiça com extensa ficha criminal, é preso em Farroupilha. Indivíduo foi informado sobre a existência do mandado decorrente de condenação transitada em julgado. São 9h09, 9h09, temperatura marcando 18 graus em Nova Bassano. Essas foram algumas manchetes e informações nesta manhã de quinta-feira.

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11: Beber bastante água é um hábito que todo mundo sabe que precisa adquirir. Mas você sabe quais são os principais efeitos da água nos seus músculos? O primeiro deles é que a sua performance no exercício físico ficará melhor. Os músculos precisam de um bom equilíbrio de eletrólitos, como potássio e magnésio, para funcionar corretamente. Sem hidratação adequada, os eletrólitos podem não ser trocados facilmente e os músculos podem perder a gordura e ficar propensos a câimbras. Além disso, assim como os outros músculos, o coração também precisa de água para funcionar corretamente. Se você não estiver bebendo água suficiente, a frequência cardíaca aumenta e a pressão arterial diminui. Manter o coração saudável é um dos benefícios mais importantes da água potável. A falta de hidratação exige maior esforço do músculo cardíaco para bombear sangue. Portanto, vá buscar sua garrafa de água e seus músculos agradecerão.
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12: Muito bem, estamos de volta, são 9:21, 9:21. Bom trabalho para você, uma ótima quinta-feira. Hoje é 20 de agosto, temperatura marcando 18 graus em Nova Bassano. Rio Grande do Sul registra 52 feminicídios em 2026. A estatística consolida ocorrências confirmadas e investigações em andamento no estado. SSP contabiliza 46 mortes consolidadas até agosto. A Divisão de Proteção e Atendimento à Mulher da Polícia Civil do Rio Grande do Sul contabiliza 52 casos registrados sob a tipificação penal de feminicídio no estado no ano de 2026. parte das ocorrências permanece em fase de apuração e pode ter o enquadramento alterado conforme o avanço dos inquéritos. Entre os casos em investigação pela Polícia Gaúcha está a morte de Zenaide Lázari Antunes, de 80 anos, que caiu do segundo andar de um edifício no bairro Floresta, em Porto Alegre, e teve o filho de 49 anos preso como suspeito. Outra ocorrência recente foi a apuração envolvendo Cleusa Maria Soares, de 57 anos, encontrada morta com marcas de agressão no bairro Morro Santana, na capital. Por outro lado, episódios recentes já foram confirmados sob a qualificadora de gênero, a exemplo do assassinato de uma adolescente de 14 anos na cidade de Encantado, que culminou na prisão do ex-padrasto da vítima. São 9 horas e 23 minutos, 9 e 23, temperatura marcando 18 graus em Nova Bassano.
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2: Estamos de volta, são 9:42, 9:42, hoje é quinta-feira, dia 20 de agosto, temperatura marcando 18 graus em Nova Bassano. Um ótimo dia para você, uma ótima quinta-feira. Vamos com mais informações, prazo para solicitar voto em trânsito nas eleições 2026 encerra nesta quinta-feira. O pedido pode ser feito pela internet ou em cartórios eleitorais por eleitores que estarão fora de suas cidades no dia da votação. Os eleitores que pretendem votar fora do seu domicílio eleitoral nas eleições 2026 têm até esta quinta-feira, dia 20, para solicitar a habilitação para o voto em trânsito. A modalidade é restrita a capitais e municípios com mais de 100 mil eleitores, em sessões definidas pelos tribunais regionais eleitorais. O procedimento pode ser feito de forma online por meio do autoatendimento eleitoral na internet, exigindo biometria cadastrada, ou presencialmente em qualquer cartório eleitoral mediante apresentação de documento oficial com foto. A solicitação pode ser feita para o primeiro turno, segundo turno ou para ambos, inclusive indicando cidades distintas em cada etapa. São 9:43, você pode participar durante a programação pedindo a sua música, deixando o seu recado aqui na 98.3, o WhatsApp 549-9690-9830. São 9:44, temperatura marcando 18 graus em Nova Bassano.
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11: Olá a todos que nos acompanham aqui na Rádio Vox FM. Programa o seu dia comigo, meteorologista Kátia Braga. Uma quinta-feira de instabilidade, tem chuva durante todo o dia e também noite. A chuva pode ser forte em alguns momentos, aquela chuva forte em curtíssimo espaço de tempo que causa alagamentos. Mas grande parte do dia a chuva é fraca e até garoa. Tem vento também, vento moderado. E pode ter rajadas que chega em torno dos 40, 50 quilômetros por hora, ou mais pontualmente. A temperatura à tarde, temperatura vai despencando. À noite, 12, 13 graus. A sexta-feira, a chuva vai embora, apenas garoa no inicinho da manhã, ainda tem possibilidade. 10 graus a temperatura pela manhã, à tarde, 16. Olha, o sábado é com sol, o domingo também. Deixa eu te contar que o domingo, 3 graus pela manhã. Haja saúde. Saudações meteorológicas.
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12: Muito bem, são 10h02. Muito obrigado, Kátia, pelas informações da previsão do tempo. Nesse momento, 18 graus em Nova Bassano. Suspeito de latrocínio em Nova Prata e preso na BR-470 em Bento Gonçalves. Homem de 33 anos foi localizado pela Brigada Militar durante fuga em direção a Bento Gonçalves. O crime deixou um idoso morto e uma mulher ferida.

0: Um homem de 33 anos foi preso pela Brigada Militar na noite desta última quarta-feira, após ser apontado como suspeito de um latrocínio ocorrido no interior de Nova Prata. A abordagem aconteceu por volta das 21 horas e 20 minutos, na BR-470, na Serra das Antas, na região de Tuiuti, interior de Bento Gonçalves. O crime ocorreu por volta das 20 horas e 30 minutos, em um sítio localizado entre Nova Prata e André da Rocha. Segundo informações preliminares, o suspeito teria invadido o local, roubado um veículo e atacado duas pessoas com golpes de faca. Um homem de 75 anos morreu em decorrência dos ferimentos. A companheira dele, de 44 anos, também ficou ferida e recebeu atendimento. São 10 horas e 3 minutos, 10 e 3, temperatura marcando 18 graus em Nova Bassano. Você pode participar conosco durante a programação, pedindo a sua música, deixando o seu recado através do 549-9690-9830. 549-9690-9830. São 10 horas e 3 minutos, está chegando as informações da música e, na sequência, o Vox 10.
1: Hoje é quinta-feira, dia 20 de agosto de 2026. Eu sou a Suzy Luiz, tá chegando com o Info Music dessa quinta-feira. Informações do mundo da música. A cantora Beyoncé tá enfrentando processo por uso não autorizado de sample em hit. Pois é, a Beyoncé está sendo alvo de uma ação na Justiça dos Estados Unidos por uma utilização não autorizada em uma canção do álbum Renaissance, lançada em 2022. De acordo com o TMZ, a ação foi iniciada por uma empresa chamada Heroes Enterprise e um produtor chamado Sweet Girose, contra a cantora e várias outras gravadoras por uma violação de direitos autorais. O sample em questão seria a faixa Moncler, do músico John Holiday. A empresa e o produtor alegam que a equipe da Beyoncé não pediu autorização para a utilização do trecho na faixa Alien Superstar, antes do lançamento. Segundo os autores do processo, a diva pop teria conseguido uma autorização apenas algumas semanas depois do lançamento do álbum, porém apenas do intérprete Holiday, que segundo a Girose havia transferido todos os seus direitos sobre a música décadas antes. A empresa busca agora uma liminar para impedir que a cantora continue lucrando com a sua obra, além de uma indenização por danos não especificados. Eu já volto com mais Info Music nessa quinta.
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4: 10 e 5.
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0: 10:23.
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2: Existe uma teoria que se chama 90-10, onde uma pessoa tem 90% daquilo que você procura em alguém. Só que você foca naquele

Não, mas por aqui tá tudo bem também. É, já virei a página. Então fica bem, que eu tô muito bem aqui. Beijo e tchau.

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4: Muito bem, estamos de volta, 10 horas e 39 minutos. Nova Bassano promove nesta sexta-feira, 21 de agosto, o primeiro Festival da Inclusão, organizado pela PAI com apoio da Prefeitura Municipal. O evento ocorre das 13 horas às 17 horas na Praça Matriz e é aberto à comunidade. A programação contará com apresentações culturais, exposições, vivências inclusivas, espaços de conhecimento e brinquedos infláveis. A iniciativa integra a Semana Nacional da Pessoa com Deficiência Intelectual e Múltipla e reforça a importância do respeito, da acessibilidade e da inclusão. No dia 22 de agosto, participe da Galetada da Inclusão e faça parte dessa corrente de solidariedade em apoio à PAI Nova Bassano. Ao adquirir um galeto, você contribui diretamente para a continuidade dos projetos desenvolvidos pela entidade, fortalecendo o atendimento, o cuidado e as oportunidades oferecidas às pessoas com deficiências e suas famílias. Sua participação faz a diferença, contamos com você. A retirada será das 11 horas e 30 minutos da manhã até 13 horas na churrasqueira do Salão Paroquial. Reservas através do fone 3273-1214. Vem aí o Campeonato de Futsal 2026. Monte sua equipe e participe. Retire sua ficha de inscrição na Prefeitura Municipal com o Gilmar Fanton até o dia 4 de setembro. A Secretaria Municipal da Saúde informa que está sendo realizada a campanha de multivacinação até o dia 1º de setembro, sendo o dia 22 de agosto o dia D com público-alvo. Nascimento até menores de 15 anos de idade. É necessário levar caderneta de vacinação. Procure a sua ESF de referência. 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

0: 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A Cáritas está precisando de sua ajuda, é isso mesmo. Estão sendo arrecadadas doações de roupas masculinas em bom estado para atender às necessidades de quem mais precisa. As doações podem ser entregues aqui na Rádio Vox ou na sala da Cáritas, no Nazaré. Caso não seja dia de atendimento da Cáritas, você pode deixar a sua doação na Secretaria Paroquial. Doe roupas, compartilhe solidariedade e ajude a aquecer quem mais precisa. 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Recadinho dos apoiadores: quem tiver interesse em fazer curso de dança, vai iniciar uma nova turma em setembro, na comunidade Santo Antônio. Interessados, falaram com Gilmar Fanton através do 99614-7663. O restaurante Zausa informa que está aceitando reservas para a Eucaristia, Crisma e formatura do Cobaquini. Informações pelos fones 2120-5211 ou no 99140-2428. Itens ou documentos perdidos não temos informações hoje, mas também o restaurante Vivan informa que estará atendendo no dia 23 de agosto para o batizado. Reservas e informações através dos fones 54-3273-1308 ou 99101-6186. São 10 horas e 45 minutos. Essas foram as informações aqui no quadro Serviços.
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4: Olá, tudo bem? Chegando a nossa receitinha de hoje: creme de feijão branco com bacon. Ingredientes: uma colher de sopa de azeite de oliva, 2 colheres de sopa de bacon cortado em pequenos cubos, 1 cebola pequena picada, 230 gramas de feijão branco cozido, 1 cubo de caldo de galinha, 2 xícaras de chá de água fervente e sal a gosto. Vou repetir os ingredientes, confere aí. 1 colher de sopa de azeite de oliva, 2 colheres de sopa de bacon cortado em pequenos cubos, 1 cebola pequena picada, 230 gramas de feijão branco cozido, 1 cubo de caldo de galinha, 2 xícaras de chá de água fervente e sal a gosto. Modo de preparo: em uma panela, aqueça o azeite e frite o bacon em fogo baixo e reserve. Frite a cebola, junte o feijão, o caldo de galinha dissolvido na água e deixe ferver. Retire do fogo, coloque no liquidificador e bata por 1 minuto. Acerte o sal se necessário. Decore com o bacon por cima. Sirva quente ou frio. Tá aí nossa receitinha de hoje, então: creme de feijão branco com bacon. Até a próxima e bom apetite.
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0: Estamos de volta, são 10 horas e 47 minutos. Essa é a programação da Rádio Vox FM 98.3 e mais uma edição. Edição do Bom Dia Vox aqui na programação da Rádio Vox FM 98.3. Hoje é quinta-feira, dia 20 de agosto. Agora são 10 horas e 47 minutos. Temperatura marcando 17 graus em Nova Bassano. Temos informações aqui da região. Nova Araçá recebeu na última quarta-feira a centelha do fogo simbólico da pátria, em solenidade que marcou oficialmente o início das celebrações da Semana da Pátria 2026 no município. O ato reuniu autoridades municipais, como o prefeito Henrique Peretti, representantes da Liga da Defesa Nacional, funcionários públicos, professores e alunos do Colégio Sagrado Mater Amabilis. Neste ano, a programação da Semana da Pátria em Nova Araçá tem como tema municipal os 75 anos do Colégio Sagrado Mater Amabilis. A instituição faz parte da história e da identidade do município e, ao longo de 7 décadas e meia, contribuiu para a formação de crianças e jovens e para o desenvolvimento da comunidade. Durante a solenidade, também foi realizada a entrega de uma placa de honra ao Colégio Sagrado Mater Amabilis, em reconhecimento aos relevantes serviços prestados ao município ao longo de 75 anos de trajetória. A chegada da centelha do fogo simbólico reforça os valores de patriotismo, cidadania e pertencimento, além de valorizar a memória e a identidade de Nova Araçá e renovar o compromisso da comunidade com o futuro. Informações da Prefeitura Municipal de Nova Araçá. São 10 horas e 49 minutos. Quero mandar um abraço aqui para o Rodrigo de Mello. Está ligadinho na programação. Logo rodamos aí a música A Cachaceira da Moça, pedida pelo ouvinte. E claro, você também pode participar conosco através do 99690-9830. São 10 horas e 49 minutos, temperatura marcando 17 graus em Nova Bassano.

0: É que é isso, Rio de Janeiro!
1: 4 para as 11.
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1: Saiu a lista de indicados ao VMA, premiação da MTV norte-americana. A cerimônia de entrega dos prêmios está marcada para o dia 27 de setembro. E a eterna rainha do pop, Madonna, é a que mais recebeu indicações, 11 no total. É a primeira vez que isso acontece desde 1998. A segunda artista com mais indicações foi Taylor Swift, 9 categorias. E com 7 cada uma, Ariana Grande e Sabrina Carpenter.
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0: Muito bem, estamos de volta, são 11 horas e 11 minutos, 11 e 11 desta quinta-feira, dia 20 de agosto, temperatura marcando 17 graus em Nova Bassano. Hoje temos a honra de receber aqui nos nossos estúdios da Rádio Vox, no estúdio da Rádio Vox, o Denilson e também a Débora, que fazem parte da rede de postos Buffon, que está chegando em Nova Bassano, não só para entregar um ótimo trabalho na questão de combustíveis, troca de óleo, aquela olhadinha na água que é muito importante para o dia a dia dos motoristas, mas também para gerar empregos. Seja bem-vindo, Denilson, bom dia.
1: Bom dia, Gabriel, bom dia, ouvintes da Rádio Vox, comunidade Nova Bassano que acompanha a programação. Como citasse, é um privilégio e um prazer para a gente estar presente nessa comunidade, começando um trabalho a partir do dia 1º de setembro, abrindo mais uma unidade, como você citou, gerando empregos, gerando renda, né? Fazendo, contribuindo para o desenvolvimento desse município tão importante da nossa região.
0: Seja bem-vinda, Débora, que é psicóloga. Aliás, o Denilson, só para informar, supervisor regional, e a Débora é psicóloga. Seja bem-vinda, bom dia.
2: Muito obrigada, bom dia a todos de Nova Bassano, bom dia, Gabriel, obrigada por esse espaço aqui na rádio, né? Também uma alegria conhecê-los e estar conhecendo essa cidade também, né? Então, muito acolhedora, muito receptiva, a gente está bem feliz estar conhecendo esse espaço e se inserindo nesse meio aqui também. Então, muito obrigada.
0: Muito bem, Denilson, fala um pouquinho para nós sobre a história da rede de postos Buffon.
1: A gente, para falar da história da Buffon, precisa ser objetivo, porque é uma história construída com muito trabalho há 35 anos. Os nossos diretores e idealizadores da rede, que hoje vai para a sua unidade de número 120 aqui na

0: cidade começou aqui no interior de Serafina, né? Na localidade de Silva Jardim, onde a família Buffon residia e empreendeu nos negócios ao final dos anos 80.
1: A filial foi em Serafina, então.
0: Isso, filial número 1 e número 2, uma em Encantado e a segunda na cidade de Serafina. Primeiro começou por Encantado, né? E depois veio para Serafina Correia, onde hoje a gente tem 3 unidades operando dentro da cidade.
1: São
0: e agora
1: quantas?
0: Chegamos aqui para número 120.
1: 120.
0: A 120ª unidade da rede está se instalando em Nova Bassano.
1: Muito bem, e com certeza um trabalho, uma trajetória de muito trabalho, de muito esforço, né, Denilson?
0: Isso. São 5 irmãos idealizadores desse negócio, vindos, como eu disse, do interior, lá da localidade de Silva Jardim, que começaram a história da Buffon lá nos anos de 1990, final de 89, e que agora chega, né, a 36 anos de trabalho, estando presente agora no estado do Rio Grande do Sul, estado de Santa Catarina, no estado do Paraná, levando, né, essa demanda importante da sociedade, que é ser um revendedor de combustível, né? Levar, contribuir para a mobilidade local, e agora a gente pode falar, felizmente, com toda essa história, para os 3 que eu cito principais estados do Brasil. Então, para a gente fica feliz por isso, eu particularmente, por fazer parte dessa empresa, e por contribuir para essa história também, né? E agora chegando em Nova Bassano, contribuir também para o desenvolvimento dessa cidade, que, como citei, é de extrema importância para a nossa região.
1: Com certeza. Débora, fala um pouquinho para nós agora sobre como vai ser o trabalho da rede de postos Buffon aqui em Nova Bassano.
2: Então, nós vamos, né, ter uma equipe de trabalho ali, composta por um time bem considerável de colaboradores, né? A qual também estamos buscando talentos para vir somar na nossa equipe. O posto funciona de domingo a domingo, né, Gabriel? Então, para também atender a demanda da comunidade. E estamos com vagas abertas, tanto para caixa frentista, que é uma pessoa que trabalha tanto no caixa quanto na pista, e também somente frentista, uma pessoa que dedica mais as suas atividades no atendimento ao público, abastecimento, mais voltado para a pista, né?
1: Com experiência ou sem experiência?
2: Nós não exigimos experiência, Gabriel, porque a gente tem um time que dá treinamento, né? A gente tem também uma plataforma que é o EAD Buffon, né? Então, treinamentos também virtuais e treinamento prático. Então, a gente não exige experiência. Claro que, se a pessoa já tiver, é um diferencial. Mas nós não exigimos. Tanto o caixa... Claro, o caixa, ele precisa ter noções de computador, de sistema. Isso facilita muito, né? Mas a pista, não. Então, a gente capacita, treina, acompanha, né? Tem a gerente. Então, tudo bem acompanhado. Não é exigido, então, a experiência.
1: Quando que vai começar a operação aqui em Nova Bassano?
0: Iniciamos dia 1º de setembro.
1: Então tá próximo, então.
0: Isso. Estamos nos preparando desde... O agosto foi o nosso período de integração junto à família Durante, que é referência também na cidade, precursores na linha do combustível, do revendedor de combustível, né? Uma família que nos acolheu muito bem junto ao seu negócio e que está fazendo todo um trabalho para que o impacto à sociedade seja o menor possível, né? Para que a gente não saia da linha de trabalho construída por eles nesses últimos 68 anos, vindo dos pais, dos irmãos que hoje operam esse posto, e transmitindo para nós essa grande responsabilidade, que nós, como Buffon, nos consideramos crianças, né? Perto do que a família Durante construiu aqui na cidade de Nova Bassano. Então, a nossa responsabilidade aumenta mais, porque carregamos a nossa história de 35 anos e dessas 120 unidades, mas somada a um dos precursores do segmento no Rio Grande do Sul, né? Afinal, uma empresa com 68 anos tem muita história para contar, né? E muita história que ajudou no desenvolvimento local. Então, a gente tem uma missão bem árdua para esses próximos dias.
1: Mas, olhando para as duas trajetórias, é uma boa substituição, digamos assim, Denilson.
0: A gente entende que a gente substitui somando, né? Então, a gente agrega a experiência construída pelos 68 anos dos postos Durante aqui na cidade com os 35 anos da Buffon. Então, a gente soma mais de 100 anos de experiência. E, dado a nossa filosofia de vida, o tempo é um grande professor. Então, entendo que nós

0: estamos voltados, né, e envolvidos com toda essa turma que vem, de fato, somar à sociedade e que vem desempenhar um trabalho que a gente, como eu já disse, construiu, não só no estado do Rio Grande do Sul, mas também conhecendo um pouquinho do estado de Santa Catarina, do estado do Paraná, e somando a essa atividade que, como eu citei, é uma das mais importantes da nossa sociedade, né? É vender combustível, nós citamos e construímos um entendimento junto ao meio empresarial que temos tantas responsabilidades quanto os hospitais, né? Então, revender combustível não é simplesmente só entregar gasolina ou óleo diesel. Nossa dedicação ao meio ambiente tem que ser muito extrema, né? Nós precisamos estar sempre atentos a isso. E a Buffon, nessa história dela, felizmente, se orgulha de dizer que contribuímos também para a sustentabilidade, né? Está lá na nossa missão também contribuir para a sustentabilidade. Fazendo o certo sempre. E essa é a nossa missão, né? Fazer o certo sempre perto das pessoas.
1: Como que foi a vinda para Nova Bassano? Foi o posto Durante que procurou vocês ou a própria rede de postos Buffon que, digamos, observou que havia essa lacuna aqui na cidade?
0: A Buffon tem um departamento de expansão que fica atenta a oportunidades de mercado. E com isso, e com toda essa história, criou muitos relacionamentos. Sejam com as companhias distribuidoras, que é quem detém o combustível nacional, né? No caso da Ipiranga, no caso da Shell, no caso da BR Distribuidora, que hoje se chama Vibra. Mas que, construindo esses relacionamentos, enxerga algumas oportunidades. Então a família Durante entendeu que, passados esses 68 anos, era hora de descansar um pouco. E precisava alguém que desse continuidade a essa história que eles começaram e alguém que quisesse fazer a sua história, né? Então nós viemos fazer a nossa história aqui a partir desses relacionamentos. É um fato importante que, antes da família Buffon, dos irmãos Buffon, trabalharem com segmentos de combustível, eram revendedores de produtos do agronegócio, né, da agricultura familiar, vendendo queijo, vendendo salame. E um dos pontos de parada, levando queijo e salame ali do interior de Serafina para Caxias, para Veranópolis, para Flores da Cunha, para Vila Flores, enfim, para toda essa grande região aqui da Serra, a parada era no posto Durante. Então, antes mesmo da gente imaginar que um dia fôssemos operar o posto, nós éramos clientes. E isso construiu a facilidade de negociar, né, com a família e fazer hoje esse processo de transferência de responsabilidade, né? Porque também nosso trabalho é pautado em muita responsabilidade. Então, a família fez até agora o final deste ano, desse mês, e nós vamos continuar fazendo a partir de setembro, com muito carinho também, com muita responsabilidade, para que se envolva com tudo o que o posto revendedor de combustível precisa fazer, né, no seu segmento, né, que é se integrar e fazer negócios com a comunidade local.
1: Muito bem, Débora, geração de empregos, vamos falar um pouquinho sobre as oportunidades, quais pré-requisitos precisa e como as pessoas podem fazer o seu cadastro, a sua inscrição, enfim, enviar o seu currículo para vocês.
2: Perfeito, Gabriel. Então, como falei anteriormente, né, nós vamos estar funcionando o posto de domingo a domingo. De segunda a sexta, o posto vai funcionar das 6 até as 22 da noite, né? Então, e no domingo e feriado, das 6 às 20 horas da noite. E para isso, né, acontecer, nós estamos com vagas ali em dois turnos de trabalho. Vagas que iniciam das 10 para 6 da manhã até as 2 e 10 da tarde. E a segunda turma chega 10 para as 2 da tarde até as 22 e 10 da noite, né? E, como eu falei anteriormente também, a gente não exige experiência. Claro que se tiver, é um diferencial, né? O pré-requisito, na verdade, é o currículo, praticamente, né? Para a gente poder ter as informações ali da pessoa, que pode ser entregue diretamente no posto, né, para nossa gerente que a partir da semana que vem já assume lá, ou para os colegas que já estão lá. Também pode ser enviado por e-mail, então pro e-mail CV de currículo, né? Então cv.pf de Passo Fundo, que é onde fica nosso nosso polo, né, ali de RH. Então cv.pf@buffon.com.br E também para facilitar, né, que hoje o WhatsApp é prático para todo mundo, é o DDD 54 99602 4236. 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Só enviar o seu currículo que a gente vai estar marcando uma entrevista, uma conversa, para nós nos conhecermos, né? E apresentar ali a questão de salários e benefícios. A gente tem salário adicional de periculosidade, benefícios como cesta básica, né? Oportunidades de crescimento, convênio com farmácia, também convênio com instituições de ensino superior. Então, a gente tem ali um leque bem interessante para estar tá oferecendo para os talentos que vierem trabalhar conosco.
1: E é importante dizer que é para ambos os sexos, né? Sempre
2: Exatamente.
1: Quando tem alguma oportunidade de trabalho, as pessoas perguntam, mas é para homem ou é para mulher? Importante dizer que é para ambos os sexos.
2: Ambos os sexos. Pessoas com mais de 50 anos são bem-vindas, pessoas com deficiência também são bem-vindas. Então a gente tem aí o acesso aberto.
1: Eu desejo então a vocês um ótimo trabalho. Agora começando uma trajetória aqui em Nova Bassano, são passofundenses, né?
2: Isso.
1: Denilson e também a Débora, sejam sempre bem-vindos aqui em Nova Bassano.
0: Muito obrigado, Gabriel. Obrigado aos ouvintes que contribuíram com esse espaço para nos dar ouvidos, né? E a gente se coloca à disposição sempre, com muita responsabilidade e carinho, para que todos que cheguem ao posto Buffon a partir do dia 1º de setembro sejam bem-vindos. E não é ser bem-vindo só daquela fase, só não usando só a frase, né? De fato, serem bem-vindos ao nosso ambiente, que é comercial e que é importante para o desenvolvimento de qualquer sociedade.
1: Muito obrigado e um ótimo dia, Débora.
2: Muito obrigada, Gabriel. E também, assim, qualquer dúvida de qualquer ouvinte, só nos chamar no WhatsApp, que a nossa equipe ali da RH está prontos para estar atendendo vocês. Muito obrigada pelo espaço e obrigada pela oportunidade.
1: Muito bem, lembrando que a nossa entrevista também está disponível no Facebook da Rádio Vox e você, claro, pode acompanhar. Rede de Postos Sander, aliás, Rede de Postos Buffon, perdão, começa então a operar aqui em Nova Bassano a partir do dia 1º de setembro. Mais uma vez agradeço pela conversa e desejo um ótimo dia para o Denilson e também para a Débora da Rede de Postos Buffon com dois Fs.
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2: Hiroki Totoki, CEO da Sony, numa entrevista ao The Wall Street Journal, revelou que a fabricante japonesa ainda não definiu quando será lançado o sucessor do PlayStation 5. Segundo rumores, o PlayStation 6 seria lançado no final de 2027. A Sony quer garantir que terá todos os componentes necessários para produzir o novo console em massa.
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3: Muito bem, estamos de volta, são 11:42. Hoje é quinta-feira, dia 20 de agosto, e você está conectado à Rádio Vox FM 98.3. Temperatura marcando 17 graus em Nova Bassano. A edição do Bom Dia Vox desta quinta-feira fica por aqui, mas convidando você a participar da programação durante esta quinta-feira, e retornamos amanhã sexta com mais da programação do Bom Dia Vox, com muitas informações, notícias e, claro, a boa música. Um ótimo dia para você, um forte abraço e até amanhã. Tchau, tchau.

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1: Olá, ouvintes. Que a paz de nosso Senhor Jesus Cristo esteja com você e com sua família. Seja bem-vindo ao nosso momento de fé e esperança de cada dia da paróquia Sagrado Coração de Jesus, Nova Bassano. Hoje, a cargo da catequese. Vamos refletir sobre um dom maravilhoso que move montanhas e acalma tempestades, a nossa fé. Muitas vezes, olhamos para os problemas do mundo, a falta de paz, as dificuldades na família, as incertezas no trabalho e sentimos o medo bater à porta. Os discípulos também sentiram isso no mar agitado. Eles acordaram Jesus e disseram: Senhor, salva-nos, estamos perecendo. E Jesus, com calma, respondeu: Por que sois tão medíocres, homens de pouca fé? A fé não é ausência de problemas. Ter fé é saber quem está no barco com você. Quando Pedro olhou para as ondas, afundou. Quando olhou para Jesus, caminhou sobre as águas. E a palavra de Deus nos garante em Hebreus que a fé é a certeza daquilo que esperamos e a prova daquilo que não vemos. Deus te convida a entregar essa angústia que aperta o seu peito. Feche os olhos por um instante, onde quer que você esteja, e diga: Senhor, eu creio, mas aumentai a minha fé. Reze comigo. Pai nosso, que estás no céu, santificado seja o vosso nome. Venha a nós o vosso reino. Seja feita a vossa vontade, assim na terra como no céu. O pão nosso de cada dia nos dai hoje. Perdoai-nos as nossas ofensas, assim como nós perdoamos a quem nos tem ofendido. E não nos deixeis cair em tentação, mas livrai-nos do mal. Amém. Que o seu dia seja abençoado e guardado pela proteção de Nossa Senhora.

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2: Meio-dia e 4.
3: Guilherme Benuto, menos é mais.
4: Patrícia Fernandes.

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2: Olá a todos que nos acompanham aqui na Rádio Vox FM. Programa seu dia comigo, meteorologista Kátia Braga. Uma quinta-feira de instabilidade, tem chuva durante todo o dia e também noite. A chuva pode ser forte em alguns momentos, aquela chuva forte em curtíssimo espaço de tempo que causa alagamentos. Mas grande parte do dia a chuva é fraca e até garoa. Tem vento também, vento moderado, e pode ter rajadas que chega em torno dos 40, 50 quilômetros por hora, ou mais pontualmente. A temperatura à tarde, temperatura vai despencando. À noite, 12, 13 graus. A sexta-feira, a chuva vai embora, apenas garoa no inicinho da manhã, ainda tem possibilidade. 10 graus a temperatura pela manhã, à tarde, 16. Olha, o sábado é com sol, o domingo também. Deixa eu te contar que o domingo, 3 graus pela manhã. Haja saúde. Saudações meteorológicas.
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0: Olá, gente amiga. 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
1: Em períodos de instabilidade climática, ter acesso à informação confiável ajuda as famílias rurais a tomar decisões com mais segurança. Aproximar conhecimento e orientação da realidade de cada propriedade, auxiliando no planejamento das atividades e na busca por alternativas diante das dificuldades, acompanhar as condições do tempo, avaliar os riscos e organizar previamente o trabalho, pode evitar perdas e diminuir os impactos sobre a renda familiar. Mais do que produzir, é importante criar condições para que as famílias possam enfrentar momentos adversos com segurança e permanecer no campo com qualidade de vida.
0: A raiva dos herbívoros é uma doença que exige atenção permanente dos produtores rurais. Causada por um vírus que atinge o sistema nervoso central, ela acomete principalmente bovinos, equinos e ovinos, mas também pode afetar outros mamíferos, inclusive os seres humanos. Por isso, além de representar prejuízos à produção, é considerada um importante problema de saúde pública. No Rio Grande do Sul, a transmissão ocorre principalmente pelo morcego hematófago, que transmite o vírus por meio da saliva durante a mordedura. A extensionista rural Thaís Michel explica que existe uma sazonalidade na ocorrência da doença. Nos meses mais quentes, aumenta a atividade desses morcegos e o número de mordeduras nos animais. Já no outono e no inverno, é mais comum o aparecimento dos sintomas, em função do período de incubação do vírus.
1: Espaços tradicionais e movimentados da Expo Inter, o Pavilhão da Agricultura Familiar, reúne 509 expositores de diferentes regiões do Rio Grande do Sul. Entre os destaques está a escolha dos melhores produtos do pavilhão. Também terá 7 cozinhas com pratos tradicionais e a cozinha show, com receitas preparadas a partir de produtos comercializados no próprio espaço. A 49ª Expo Inter acontece de 29 de agosto a 6 de setembro. Quem traz mais detalhes é a extensionista rural Bruna Bresolin.
2: Esse ano, o pavilhão vai contar com 509 expositores que vêm de todas as regiões do estado e que estarão vendendo, né, as delícias que eles produzem nas suas propriedades, nas suas agroindústrias, como os embutidos, os queijos, geleias, doces, os farináceos e erva mate.
3: A novidade esse ano é a ampliação do número de categorias no concurso de produtos da agricultura familiar.
2: Eram 19 no ano passado e esse ano vão ser 22 categorias que vão incluir esses novos produtos, que são o melado batido, o doce cremoso de figo, a erva mate, queijo autoral e queijo artesanal serrano. E a ampliação das categorias do concurso, ela atende um pedido dos próprios agricultores, porque ser agraciado com uma medalha, seja de primeiro, segundo ou terceiro lugar, traz muito destaque para esse empreendimento. Um, porque ele é procurado pela mídia, ganha destaque e, consequentemente, tem um aumento nas vendas, porque as pessoas querem comprar os produtos que foram vencedores do concurso. E, além disso, todos os agricultores que participaram do concurso, eles vão receber um feedback com as notas que eles alcançaram, os requisitos, e também um descritivo que é feito pelo grupo de jurados. E é a partir disso que ele tem condições, subsídios, para promover aquela melhoria contínua do produto, para quem sabe, então, no próximo ano, ele melhorar a colocação dele dentro do concurso. Além dos produtos das agroindústrias, a gente tem também a venda de artesanato rural e as plantas e flores. E, é claro, além dos estandes, né, com a venda dos produtos, a gente tem as cozinhas. São 7 cozinhas que são muito procuradas porque oferecem uma alimentação mais tradicional, mais caseira. Então, tem muita procura pelas cozinhas do Pavilhão da Agricultura Familiar. Outra atração que o pavilhão oferece é a Cozinha Show, que apresenta receitas que são feitas com o uso de produtos que são vendidos dentro do pavilhão. Ou seja, pessoal, vocês viram que não faltam motivos e atrações para vocês visitarem o Pavilhão da Agricultura Familiar. Por isso, então, estão todos convidados para visitar a feira, que vai acontecer de 29 de agosto a 6 de setembro.
4: Além de dar visibilidade aos produtores, o concurso contribui para a qualificação das agroindústrias, já que os participantes recebem uma avaliação dos jurados que pode orientar melhorias na produção. Conversamos sobre as atrações do Pavilhão da Agricultura Familiar na 49ª Expo Inter com a extensionista rural Bruna Bresolin. Para o programa da Emater, Taline Schneider.
5: Na piscicultura do Rio Grande do Sul, em especial na região de Passo Fundo, houve registros isolados de doenças e necessidade de acompanhamento dos níveis de oxigênio, amônia e nitratos nas águas. Na região de Porto Alegre, após um período prolongado de baixas temperaturas, ocorreu mortalidade de peixes devido ao comprometimento do sistema imunológico, típico dessa época do ano, favorecendo infecções por micro-organismos oportunistas, especialmente quando há deterioração da qualidade da água de cultivo. Já na região de Santa Rosa, os piscicultores monitoram a qualidade da água com atenção à temperatura, ao oxigênio dissolvido e à transparência dos viveiros. O povoamento está estável e predomina o policultivo de carpas e de tilápia em sistemas mais comerciais. As baixas temperaturas reduziram o consumo de ração, especialmente pelas tilápias. Já as carpas apresentam melhor adaptação ao inverno. Símbolo do sul e de partes do sudeste do Brasil, a araucária é uma espécie nativa com forte apego e identidade cultural. A árvore, com seu fruto ou pinhão, alimenta pessoas e animais, abriga espécies únicas, conserva nossa biodiversidade, embeleza a paisagem e também guarda curiosidades que muitos desconhecem. No nordeste do estado, a erva mate, o tropeirismo, caracteriza a região de campos nativos e matas de araucária. Além disso, produtos como o churrasco de Lagoa Vermelha, a erva mate região de Machadinho, o café colonial de Caseiros, o pinhão e a comida tropeira em barracão, o salame de Cacique Doble e de Sananduva e a rapadura e a cachaça do Cerro em Maximiliano de Almeida são alguns dos expoentes gastronômicos tradicionais desse território das araucárias, que caracterizam o modelo de viver e a identidade regional do gaúcho e do campeiro, valorizando a natureza da nossa terra.
0: E assim encerramos mais um programa da Emater.
6: Um ótimo final de semana para você que nos acompanhou e até a próxima semana com mais uma edição.
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3: 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O 28º Pavilhão da Agricultura Familiar na Expo Inter contará com 509 expositores de diferentes regiões do Rio Grande do Sul. O espaço reunirá agroindústrias familiares, artesanato rural, plantas, mudas e flores, além de 7 cozinhas com pratos tradicionais. A feira acontece de 29 de agosto a 6 de setembro no Parque Estadual de Exposições Assis Brasil, em Esteio. O Pavilhão da Agricultura Familiar abrigará também a cozinha show, que utilizará produtos comercializados no próprio espaço, na elaboração de receitas e pratos também. Destaque para o mercado da soja. Teve um dia de poucas movimentações no mercado físico, com negociações mais concentradas em alguns estados. Foram reportados volumes razoáveis no estado diante de ofertas firmes. Também nas demais regiões os negócios permaneceram pontuais. Basicamente, alguns negócios foram registrados. Os contratos futuros fecharam com acentuada alta no último dia. Os resultados abaixo do esperado apresentados até o momento para potencial produtivo da safra norte-americana foi o principal motivo da sustentação dos preços. Destaque também para o mercado do boi gordo, que registrou preços mais baixos nas principais praças de comercialização. Segundo os analistas, os frigoríficos seguem pressionados. E desta forma os pecuaristas também buscam por preços melhores, mas os frigoríficos acabam, né, fazendo o esforço inverso. Sem encontrar grandes dificuldades para a formação das suas escalas de abate, os preços então seguem pressionados com tendência de queda. No mercado atacadista, os preços da carne bovina se acomodaram e registraram queda no último dia. Cotações para hoje: a soja R$ 136 e o milho R$ 60.
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3: Com a chegada da meia estação, é tempo de renovar o estilo.

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6: Confirmando rumores, o Barcelona anunciou a contratação de Rodri, que vai deixar o Manchester City. O craque assinou um contrato válido até junho de 2030. O espanhol levou a melhor, já que o Real Madrid também estava de olho no craque espanhol.
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0: Obrigado, gente!
1: 1:19.
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4: A visão é o nosso principal contato com o mundo externo e precisa de cuidados frequentes. 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
4: No último domingo, Barry Keoghan, Harris Dickinson, Paul Mescal e Joseph Quinn foram vistos recriando a capa do álbum Abbey Road no local original em Londres, a faixa de pedestres mais famosa do planeta. As imagens foram feitas para o longa-metragem The Beatles. As imagens foram feitas para os 4 filmes dos Beatles que vem por aí. A 4 Film Cinematic Event. Teremos 4 filmes dos garotos de Liverpool. Um longa-metragem para cada um dos músicos. Que vão estrear nos cinemas em abril de 2028.
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7: 28 para 1.

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1: Olá, aqui é a professora Camila da Futura Idiomas e compartilharei algumas dicas para aprender espanhol. Escute músicas em espanhol, ouvir músicas e ler as letras pode ajudar na pronúncia e na compreensão de expressões culturais. Mantenha um diário. Escrever em espanhol todos os dias sobre suas atividades ou pensamentos ajuda na prática da escrita e na organização das ideias. Seja paciente e divirta-se. Aprender uma nova língua leva tempo, então não se desanime. Encontre maneiras de tornar o aprendizado prazeroso, como jogos e desafios.
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2: Bom, boa tarde para você ligado com a gente aqui na programação da Vox, que nos acompanha durante toda a semana também. É bom contar sempre com a sua companhia. Ruizeto aqui com vocês. Vai mandando o WhatsApp pra gente, 996-90-9830. Agora 2:06. Temperatura aqui é em Nova Bassano, 17 graus. E eu já vou trazendo para vocês os fatos que marcaram o dia de hoje na história. Senegal, em 1960, divide-se do Mali e declara a sua independência. No ano de 1975, a NASA lança a sonda Viking 1 em direção a Marte. 1977, a nave Voyager 2 é lançada para explorar outros planetas antes de sair do sistema solar. Passou por Júpiter, Saturno, Urano e Mercúrio. 1988, durante a guerra Irã-Iraque, um cessar-fogo é acordado depois de quase 8 anos de guerra. No ano de 1991, uma multidão protesta contra o golpe que derrubou o líder soviético Mikhail Gorbachev por um dia. O povo abraçou o prédio do parlamento com bandeiras da Rússia. No ano de 2007, o voo da China Airlines 120 pega fogo e explode depois do pouso no aeroporto de Naha, em Okinawa, no Japão. No ano de 2008, o voo Spanair 5022 de Madrid, na Espanha, para a Gran Canária, saiu do solo, rolou para a direita e impactou no chão do aeroporto de Barajas. Das 172 pessoas a bordo, 146 morrem imediatamente e outras 8 morrem depois de ferimentos sofridos no acidente. 2016, 54 pessoas morrem quando um suicida detonou-se em uma festa de casamento curda em Gaziantep, na Turquia. E no ano de 2019, o Instituto Nacional de Pesquisas Espaciais do Brasil detecta mais de 100 mil incêndios florestais no país desde janeiro, sendo mais da metade deles concentrados na Amazônia. Esses, então, alguns fatos que marcaram o dia de hoje na história.
3: 2:08.

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4: Agora 2h22, temperatura aqui em Nova Bassano 17 graus. Sem nossa companhia, a gente traz informações aqui para nossa audiência. Tirar a CNH, a Carteira Nacional de Habilitação, de graça já é uma possibilidade no Brasil. Por meio do programa CNH Social, é possível emitir a primeira habilitação ou mudar de categoria sem nenhum custo. O programa é voltado para pessoas de baixa renda, devidamente cadastradas no CadÚnico. O intuito, segundo o governo federal, é facilitar o acesso à CNH, promovendo a inclusão social, a mobilidade urbana e a expansão de oportunidades profissionais. Trata-se de um programa estadual, ou seja, não é centralizado. Cada estado abre um edital próprio com um número determinado de vagas para o programa, que é bancado com recursos arrecadados com multas. As regras, portanto, podem variar entre as unidades federativas. Mas a forma de cadastro para participar do CNH Social segue critérios semelhantes em todos os estados e no Distrito Federal. Como participar do CNH Social? Para participar, o primeiro pré-requisito é estar inscrito no CadÚnico. Esse é o único sistema do governo federal brasileiro usado para identificar e mapear as famílias de baixa renda e em situação de vulnerabilidade social no país, sendo a principal porta de entrada para diversos benefícios e políticas públicas. Além de estar inscrito, o candidato deve estar com seus dados atualizados no programa. A atualização ou a inscrição do CadÚnico pode ser feita presencialmente em um centro de referência de assistência social do município de residência. Outros pré-requisitos para se inscrever no CNH Social são ter 18 anos ou mais, ser alfabetizado, possuir renda familiar mensal dentro do limite estabelecido por cada estado ou pelo Distrito Federal. Esses são requisitos básicos, mas cada unidade federativa pode estabelecer outras condições no próprio edital. Por isso, é importante conferir as regras antes de fazer a inscrição. Com todos os pré-requisitos atendidos, o candidato precisa se inscrever no edital do DETRAN do seu estado. Por não se tratar de um programa unificado pelo governo, cada unidade federativa tem autonomia para abrir suas chamadas com números específicos de vaga. No Espírito Santo e no Paraná, por exemplo, foram dois estados que abriram seus editais no primeiro semestre. São Paulo, por outro lado, ainda não oferece o programa. Como acompanhar novas vagas? Como o CNH Social não possui um calendário nacional de inscrições, o interessado deve manter o CadÚnico atualizado e acompanhar os canais oficiais do DETRAN do estado onde mora. É por meio dos editais estaduais que são divulgadas as informações como o período de inscrição, número de vagas, critérios de seleção e categorias disponíveis. Além disso, é importante verificar as regras específicas do estado antes de iniciar o processo, já que a gratuidade e os critérios de participação podem variar conforme o edital.
3: 12h26.

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5: Números da loteria, aqui para você, sempre a gente atualiza os resultados. Ontem tivemos então a dupla Sena, concurso 2.998, os números do primeiro sorteio 5, 11, 24, 30, 31 e 36. Segundo sorteio 6, 8, 20, 21, 45 e 46. O prêmio acumulou. Lotomania. Concurso 2.965, os números sorteados 5, 15, 16, 22, 27, 32, 40, 44, 49, 52, 61, 62, 63, 65, 69, 72, 78, 83, 86 e 93. Prêmio acumulou. Quina, concurso 7.096, os números sorteados 10, 29, 43, 47 e 51. Prêmio acumulou. Loto Fácil, concurso 3.766, números sorteados 1, 2, 3, 5, 8, 9, 11, 13, 14, 16, 17, 19, 21, 23 e 24. Houve 3 ganhadores. Agora, a loteria para todos. Quinto prêmio, 9.889, 9889. Quarto prêmio, 2.196, 2196. Terceiro prêmio, 8.356, 8356. Segundo prêmio, 5.574, 5574. E o primeiro prêmio, 5.415. 5415.
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8: 2h44, vou falar um pouco de esporte. E nesta sexta-feira tem a grande final do Campeonato Municipal de Futsal sorteado. Decisão do terceiro e quarto lugar, Milan e Conhaque. E o primeiro e segundo lugar, União VK, contra o Goleadas Mentais. Então, nesta sexta, a partir das 19 horas. Falar um pouco do esporte. Ontem tivemos rodada da Libertadores da América.

tivemos então o Coquimbo Unido 0, Platense 0. Platense venceu nos pênaltis por 7-6. Cerro Porteño 0, Palmeiras 1, para o Palmeiras classificado à próxima fase. E também Flamengo 2, Cruzeiro 1, Flamengo classificado para a próxima fase. Na Copa Sul-Americana tivemos 2-2 entre Atlético Mineiro e Bragantino. O Atlético se classificou para a próxima fase. Santa Fé 0, River Plate também 0. E Montevideo City Torque 2, Tigres 1. City Torque classificado para a próxima fase. Para hoje, os jogos que acontecem pela Libertadores da América, às 19 horas tem a LDU contra o Mirassol, 21:30 Corinthians contra o Rosário Central. Pela Copa Sul-Americana, às 19 horas tem Macará e Santos, Olímpia e Vasco, e às 21:30 Botafogo contra o Cienciano. Falando também do Campeonato Brasileiro, final de semana, vamos ter a rodada do Brasileirão Série A. Então teremos Fluminense e Remo no sábado às 16h. Às 18h30 tem Internacional e Atlético Mineiro. 20h30 Cruzeiro e Flamengo. No domingão, às 16h, Palmeiras e Vasco. Bragantino e Grêmio, Vitória e Bahia. 18h30 tem Santos e Mirassol, Chapecoense e São Paulo. Às 19h30 Coritiba contra o Corinthians. E às 20 horas, já na segunda-feira, Botafogo contra o Atlético Paranaense.

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7: A Fórmula 1 divulgou em suas redes sociais uma relação com 8 pilotos já confirmados para a próxima temporada: Sérgio Pérez, Valtteri Bottas, Lewis Hamilton, Charles Leclerc, Oscar Piastri, Lando Norris e Max Verstappen. Segundo a categoria, esses pilotos já têm situação definida para 2027. Não se sabe ainda se o brasileiro Gabriel Bortoleto vai participar da temporada 2027.
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8: 3 e 4.
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Bom ter a sua companhia, agora 15:09. A gente traz mais informações e um ciclone extratropical se forma entre o Rio Grande do Sul e o Uruguai. O novo ciclone começou a se formar ainda nesta quinta, entre o Rio Grande do Sul e o Uruguai, e deve provocar chuva forte, temporais e ventos intensos, principalmente na região sul do Brasil. Na sexta-feira, o ciclone deve ganhar força já sobre o oceano. À medida que se afasta das costas do Uruguai e do Rio Grande do Sul, o sistema também ajuda a organizar uma frente fria que na sequência avança pelo centro-sul do Brasil e abre caminho para a entrada de ar polar. No Rio Grande do Sul, temporais devem atingir todas as regiões nesta quinta, com riscos de granizo e acumulados de

chuva entre 10 e 50 milímetros na maior parte do estado. A chuva pode chegar aos 80 milímetros no oeste, na campanha e no sul, o que exige atenção em áreas próximas à fronteira com o Uruguai, onde rios e arroios já receberam volumes elevados nos últimos dias. O vento também ganha força com rajada de 70 km a 90 km por hora nesta quinta, em áreas da região sul, sobretudo entre as serras gaúchas e catarinense, segundo o INMET. Na capital, a temperatura máxima deve ficar em torno dos 21 graus, com chuva e trovoada nesta quinta. A partir da sexta, a entrada de ar polar deruba as temperaturas e o final de semana, a possibilidade de geada no sul do Rio Grande do Sul.

0: E trazendo recados aqui na nossa programação, ó, o restaurante Vivan informa que estará atendendo neste domingo, dia 23 de agosto, para os batizados. Faça a sua reserva pelo 3273-1308 e 99101-6186. O restaurante Zalza está aceitando reservas para a Eucaristia, Crisma e para a formatura do Colbachini. Informações pelo 2120-5211 e 99140-2428. Se alguém tiver interesse em fazer um curso de dança, vai iniciar uma nova turma em setembro, na comunidade Santo Antônio. Os interessados podem falar com o Gilmar Fanton pelo 99614-7663. 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E também a Caritas está precisando da sua ajuda. Estão sendo arrecadadas doações de roupas masculinas em bom estado para atender a necessidade de quem mais precisa. As doações podem ser entregues aqui na Rádio Vox ou na sala da Caritas no Nazaré. Caso não seja o dia de atendimento da Caritas, você pode deixar a sua doação na Secretaria Paroquial. Doe roupas, compartilhe solidariedade e ajude a aquecer quem precisa.
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0: tecnologia.
1: Segundo rumores, em setembro a Apple não vai apresentar o iPhone 18 Standard, apenas as versões 18 Pro e Pro Max, além do suposto novo Ultra, que será o primeiro dobrável. Dizem que os novos 18 Pro e Pro Max terão uma autonomia maior com um novo processador. E dizem que a Dynamic Island será menor.
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3: 3:24.

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3: E Nova Bassano promove nesta sexta-feira, dia 21, o primeiro Festival da Inclusão, organizado pela APAI com o apoio da Prefeitura. O evento acontece das 13 às 17 horas na Praça da Matriz e é aberto à comunidade. A programação contará com apresentações culturais, exposições, vivências inclusivas, espaços de conhecimento e brinquedos infláveis. A iniciativa integra a Semana Nacional da Pessoa com Deficiência Intelectual e Múltipla e reforça a importância do respeito, da acessibilidade e da inclusão. E no dia 22 de agosto, fica o convite para você participar da Galetada da Inclusão e fazer parte desta corrente de solidariedade e apoio à APAI de Nova Bassano. Ao adquirir um galeto, você contribui diretamente para a continuidade dos projetos desenvolvidos pela entidade, fortalecendo o atendimento, o cuidado e as oportunidades oferecidas às pessoas com deficiência e suas famílias. Sua participação faz a diferença. Contamos com você. A retirada será das 11h30 às 13 horas na churrasqueira do Salão Paroquial. Você pode fazer a sua reserva pelo 3273-1214. A Secretaria Municipal da Saúde informa que está sendo realizada a campanha de multivacinação até o dia 1º de setembro, sendo que neste sábado, dia 22, é o dia D. O público-alvo, crianças do nascimento até menores de 15 anos. É necessário levar a caderneta de vacinação. Procure a sua ESF de referência. 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

0: cantora norte-americana Sheryl Crow, que estourou em todo o mundo nos anos 90 com a canção All I Wanna Do, vai lançar um novo álbum, Freedom Bus. Será lançado no dia 9 de outubro. E o primeiro single já está disponível nas plataformas de streaming. Pick You Up. Pra quem é fã, vale a pena conferir.
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3: 12 para as 4.

0: 3 para as 4.
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1: Informações do mundo da música de volta, gente. Eu sou a Suzy Luz, hoje é quinta-feira e esse é o Info Music. O empresário do cantor Belo declara não ter bens ao concorrer como deputado federal no Rio de Janeiro. Candidato a deputado federal pelo Rio de Janeiro, Alfredo Santana do Republicanos, empresário do cantor Belo, declarou à Justiça Eleitoral não possuir bens em seu nome. A informação consta na divulgação Candi, painel do Tribunal Superior Eleitoral. Amigo pessoal do artista, Alfredo estreia nas urnas nesse ano. E tem como uma das suas principais bandeiras a defesa da classe artística. Ele aposta na proximidade com o cantor para se viabilizar na disputa. Belo, de quem Alfredo cuida da carreira, é um dos artistas mais bem pagos do pagode. O cantor vive em uma mansão avaliada a cerca de 10 milhões de reais e recentemente recebeu 800 mil reais para se apresentar no São João de Caruaru. O patrimônio, no entanto, é do artista e não do empresário, que declarou não ter bens próprios ao registrar sua candidatura. Polêmico, hein? Eu já volto com mais Info Music.
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4: 4 e 3.
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3: O coco promove a hidratação da pele e por isso é um ótimo ingrediente para ser utilizado em cremes para tratamento da pele seca. Além disso, quando associado à aveia, é possível nutrir e proteger a pele, pois a aveia tem propriedades que ajudam na renovação das células de pele, contribuindo para uma pele lisa, macia e nutrida. Os fungos, cogumelos, podem ser uma boa fonte de vitamina D, pois necessitam dos raios UV do sol para sintetizar essa vitamina. No entanto, para que possam fornecer a vitamina D ao serem consumidos, é indicado que sejam colhidos ao sol. E por isso, uma boa opção é escolher os cogumelos de origem orgânica.
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8: Vamos lá para nossa receitinha: frango na panela de pressão com milho verde. Ingredientes: uma colher de sopa de azeite, um dente de alho picado, uma cebola grande em pétalas, 1 quilo de coxa e sobrecoxa de frango, 3 tomates cortados em 4, 2 espigas de milho verde.

0: rodelas, meia colher de sopa de colorau, 2 tabletes de caldo Maggi, sabor galinha, 2 colheres de sopa de cheiro verde. Eu vou repetir, você confere aí então, ó. 1 colher de sopa de azeite, 1 dente de alho picado, 1 cebola grande em pétalas, 1 quilo de coxa e sobrecoxa de frango, 3 tomates cortados em 4, 2 espigas de milho verde em rodelas, 1/2 colher de sopa de colorau, 2 tabletes de caldo Maggi sabor galinha, 2 colheres de sopa de cheiro verde. Modo de preparo: em uma panela de pressão, aqueça o azeite e refogue o alho e a cebola. Junte o frango e deixe dourar bem. Adicione os tomates, o milho, o colorau, o caldo Maggi e 1,5 xícaras de chá de água. Tampe a panela e cozinhe por cerca de 20 minutos após iniciar a pressão. Retire a pressão, abra a panela cuidadosamente e deixe cozinhar por mais 5 minutos em fogo baixo, com a panela destampada. Salpique o cheiro verde e misture bem. Depois é só servir. Tá aí nossa receitinha de hoje. Frango na panela de pressão com milho verde. Até a próxima e bom apetite.
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6: Acabou a novela. Memphis Depay renovou com o Corinthians. O novo vínculo do craque holandês é válido até 2028. Lembrando que Memphis chegou ao Corinthians em 2024.
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2: Oi pessoal, tudo bem? Suzy Luz por aqui. Super Dicas está chegando, eu trago dicas e truques que facilitam o nosso dia a dia. Lançar uma música ou álbum é uma tarefa mais complexa do que muita gente acredita que seja. Então eu trouxe uma dica do site Garotos de Liverpool sobre como fazer o seu lançamento. Se você quer que a sua música alcance o público, você precisa investir no lançamento. Não é uma regra, e sim existem pessoas que tiveram um ótimo alcance orgânico, porém o alcance orgânico se limita às pessoas envolvidas no seu círculo social, e nem sempre essas pessoas vão se conectar com a sua música. Infelizmente, muitos artistas independentes, principalmente de rock, ignoram a existência dos direitos autorais e com isso deixam de monetizar uma parte das suas obras. Hoje já temos influenciadores que falam sobre direitos autorais para músicos e compositores. Não deixe para resolver nada na hora, seja uma imagem, um texto, uma descrição, enfim, nada. Deixe tudo pronto de antemão, tenha uma programação, a imagem e o texto que você vai usar em cada rede social. A ordem de postagem, o horário das postagens, o link, absolutamente tudo. Valendo virtual, hoje existe a impressão muito bem fundamentada de que todo artista tem que ser um influenciador digital para engajar os seus fãs. Mas isso não é verdade. Enxergue as redes sociais como ferramentas para comunicar e divulgar sua arte. Afinal, se você é músico, musicista, seu trabalho é fazer música como sempre foi. Já já eu volto com mais dicas.
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0: 5 para as 6.
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8: Amigo ouvinte, praticar atividades físicas é essencial para uma vida longa e saudável. Começa ou termina o teu dia com algum exercício físico e sentir-te-ás muito melhor. Não importa a atividade, caminhar, correr, jogar, nadar. O que importa é manter uma regularidade, uma vez por dia, duas ou três.

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7: Tá chegando. O Rock in Rio 2026 será realizado nos dias 4, 5, 6, 7, 11, 12 e 13 de setembro. E as informações sobre cada show estão disponíveis no app do Rock in Rio. E os organizadores também divulgaram no site e no app os horários de cada apresentação.
8: Rapidinha. Daqui a pouco tem mais.
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4: Oi pessoal, tô de volta por aqui com super dicas, dicas e truques que facilitam o nosso dia a dia. O site Brasil Escola dá dicas para evitar intoxicação alimentar, então confira. Conheça bem a origem do alimento que vai ser consumido. Evite alimentar-se em locais com higiene duvidosa. Tenha atenção redobrada com a comida em buffet. Verifique os alimentos se eles estão quentes ou refrigerados adequadamente. Lave sempre as mãos antes de se alimentar e manipular alimentos. Não misture alimentos já cozidos com aqueles

0: que ainda estão crus. Evite leite não pasteurizado, ovos crus e carne mal passada. Ao fazer compras, armazene adequadamente os alimentos assim que chegar em casa. Daqui a pouquinho eu volto com o último bloco do Super Dicas. 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
6: A ESPN elaborou o ranking com os 100 melhores jogadores de futebol do mundo. E entre os craques em atividade, apenas 8 brasileiros nessa lista: Alisson, Bruno Guimarães, Gabriel Magalhães, João Pedro, Igor Thiago, Rafinha, Marquinhos e Vinícius Júnior. A França lidera com 14 jogadores no ranking. E a atual campeã da Copa, a Espanha, empatou com a Inglaterra, com 12 representantes. E a liga com mais nomes no top 100, a Premier League, 38 no total.
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2: Olá a todos que nos acompanham aqui na Rádio Vox FM. Programa seu dia comigo, meteorologista Kátia Braga. Essa manhã, com temperatura mais baixa, 9 graus. E à tarde, 17. Pela manhã, o sol vai aparecer, mas à tarde, com muito mais nebulosidade.

0: de céu encoberto. O vento vai ficar presente quase todo dia. Final da tarde, noite, o vento vai acalmar. Ele pode chegar até em torno de 25 a 30 quilômetros por hora, viu? Deve fazer um pouquinho menos que 30. Olha, à noite, 9 graus, mas a temperatura vai caindo ao longo das horas. O sábado vai ser mais ensolarado, pela manhã ainda com nebulosidade, mas à tarde o sol brilha forte. Olha, na manhã do sábado, 3 a 4 graus, frio, sem vento, e a temperatura à tarde, 14 graus. Deixa eu te contar que o domingo vai ser bem gelado, temperatura de 1 a 2 graus em Nova Bassano e também cidades da região. À tarde, 14 graus. Um domingo agradável, mas gelado. A segunda-feira também de sol e frio, mas só pela manhã. Eu te desejo excelente dia. Saudações meteorológicas.
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8: Último bloco do Super Dicas aqui na programação. E que mulher nunca sofreu com cólicas menstruais dolorosas, hein? Para algumas, elas chegam a ser incapacitantes e a única vontade é ficar deitada o dia todo. Então eu trouxe uma dica do site UOL sobre como aliviar as cólicas. O uso de bolsa de água quente ajuda a tratar a cólica menstrual e suas dores. A mesma ideia do calor no ventre também serve para aliviar as cólicas para quem gosta de escaldar os pés. Coloque água morna para quente em temperatura acima de 37 graus, com cuidado para não queimar a pele. Pode adicionar algum chá, erva aromática ou óleo essencial. Várias orientações com relação à dieta têm sido descritas para ajudar a diminuir as cólicas menstruais. Uma delas é a dieta com pouca gordura, pobre em sódio e com consumo de leite. Dentre alguns comportamentos que podem piorar as cólicas, um deles é o tabagismo. Diante disso, evitar a fumar melhora as dores. Amanhã eu volto com mais dicas para você. Até lá.
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0: Obrigado, muito obrigado.
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4: A fabricante de robôs chinesa Unitree apresentou o Superman, seu novo robô humanoide, que pode dar saltos em pé de até 2 metros de altura e correr numa velocidade de 12,66 metros por segundo, superando qualquer velocista humano. Segundo a fabricante, esta nova máquina está em desenvolvimento há pouco mais de 3 meses, um grande espaço para melhorias significativas nos próximos meses.
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0: faltando 25 para as 9.
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8: Olá, boa noite.
9: Boa noite para você que nos acompanha em todo o país.
8: Quinta-feira, 20 de agosto de 2026.
9: Vamos aos destaques do dia.
8: Estratégia brasileira para

0: inteligência artificial.
1: Ações incluem a compra de um supercomputador para processamento de IA, formação de profissionais e transferência de tecnologia.
0: Transferência eletrônica de veículos.
1: Nova resolução estabelece regras para a operação digital de compra e venda de carros.
0: E vamos saber mais sobre a atualização da lei seca com o secretário nacional de trânsito, Adroaldo Catão.
2: Prevê a possibilidade de certificar os chamados drogômetros, equipamentos para aferir a presença de outras substâncias que estão no momento da abordagem atrapalhando a capacidade psicomotora e impedindo direção mais segura.
1: Setor elétrico se prepara para efeitos do El Niño.
0: A atuação quer dar mais segurança ao sistema. Luciana Colares de Holanda.
3: Para aumentar a segurança do sistema, o Comitê de Monitoramento do Setor Elétrico aprovou a antecipação de 1,8 gigawatts de capacidade.
1: E você vai saber como escolher eletrodomésticos e eletrônicos mais econômicos para a sua casa.
0: Na apresentação da Voz do Brasil, Luciana Vasconcelos e Luciano Seixas.
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0: Um supercomputador para desenvolver inteligência artificial em grande escala.
1: Além de parcerias com outros países para capacitação e desenvolvimento dessa tecnologia.
0: Ações anunciadas hoje que fazem parte do Plano Brasileiro de Inteligência Artificial.
4: Entre as ações anunciadas nesta quinta-feira, está a aquisição por meio de edital competitivo de um supercomputador para treinar modelos e desenvolver inteligência artificial em larga escala. O equipamento vai alcançar cerca de 7.200 petaflops, ou seja, será capaz de fazer cerca de 7,2 quintilhões de operações matemáticas em apenas um segundo e deve figurar entre as 10 maiores máquinas do mundo em capacidade de processamento de IA. A ministra da Ciência, Tecnologia e Inovação, Luciana Santos, detalha o impacto da inteligência artificial na vida das pessoas.
5: Para que essa supercomputação? É para desenvolver vacinas e medicamentos. É para poder garantir antecipação das chuvas e secas. É para poder melhorar a produtividade da indústria brasileira. E em tudo isso, IA vai nos ajudar. O supercomputador não serve apenas para fazer conta mais rápido. Ele serve para transformar problemas que levariam décadas para resolver coisas do dia a dia do povo brasileiro.
4: O supercomputador será instalado no Parque Tecnológico Augusto Severo, na Universidade Federal do Rio Grande do Norte. O estado foi escolhido devido ao grande potencial energético. A presidente do Conselho de Administração do Parque, Ângela Maria Paiva Cruz, explica o que a chegada do equipamento vai representar para a região.
6: A instalação do supercomputador no Rio Grande do Norte demonstra que a ciência brasileira se fortalece quando alcança diferentes territórios, mobiliza talentos e transforma conhecimento em oportunidades para a sociedade.
4: As ações integram o Plano Brasileiro de Inteligência Artificial. Também foi anunciado o início da estruturação de uma nuvem brasileira por meio de uma parceria entre os setores público e privado. O objetivo é criar uma alternativa nacional para armazenar e processar dados e sistemas, como explica Esther Dueck, ministra da Gestão e da Inovação em Serviços Públicos.
6: O serviço na nuvem não é prestado por uma empresa estrangeira. Tem uma chinesa e 5 americanas, mais ou menos. São 6 empresas no mundo que são capazes de operar um serviço de nuvem com todos os serviços que estão embutidos ali. O que a gente está fazendo aqui é que a gente quer criar uma capacidade nacional de fazer o serviço de nuvem.
4: Também foi anunciada cooperação tecnológica com empresas da China para desenvolver modelos de IA em língua portuguesa e capacitar 3 mil brasileiros em 5 anos. O Brasil fará ainda parceria com a Espanha para aumentar a capacidade brasileira de desenvolver chips. Reportagem Gabriela Noronha.
1: Atenção, motoristas de táxi e aplicativos interessados em comprar um carro.
0: O valor do financiamento para quem está cadastrado no Move Brasil aumentou de 150 para 200 mil reais.
1: É o que determina a portaria publicada pelos Ministérios do Desenvolvimento, Indústria, Comércio e Serviços e do Ministério da Fazenda.
0: A nova portaria também inclui entre os veículos elegíveis os híbridos com diferentes combinações de fontes de energia, integrando motor elétrico e motor a combustão que utilize álcool, gasolina ou ambos.
1: A elevação do teto e a inclusão de outros veículos híbridos amplia a oferta, mantendo

0: acompanhando os critérios de sustentabilidade e eficiência energética, como explica Wallace Moreira, secretário de Desenvolvimento, Indústria, Inovação, Comércio e Serviços.
1: Atualizar esse valor para que os trabalhadores possam ter acesso a esses modelos de carros é fundamental. O taxista, ele consegue comprar um carro com preço acima de 150 mil e com descontos que ele tem fica abaixo de 150. Como o programa, ele contabiliza o preço que está na nota fiscal, o trabalhador de aplicativo fica numa desvantagem. Isso corrige ali e contribui para que esses trabalhadores possam comprar esses carros. Os critérios para acessar o programa continuam os mesmos, assim como os critérios de habilitação ao programa também não alteram.
2: Para solicitar adesão ao programa, acesse movebrasil.sistema.gov.br.
0: Luciano, quem pretende comprar ou vender um carro usado vai poder agora fazer todo o processo por meio digital.
2: Uma nova resolução do Conselho Nacional de Trânsito autoriza a transferência de veículos de forma 100% eletrônica.
0: O procedimento vai reunir em uma única plataforma a assinatura do documento, a quitação de débitos e pagamentos de taxas.
2: Outra novidade é a modalidade de transferência custodiada, quando a liberação de recursos fica condicionada aos requisitos da transação.
3: A norma cria três modalidades de transferência de propriedade: convencional, eletrônica e eletrônica custodiada. Na modalidade eletrônica, as etapas do processo poderão ser realizadas digitalmente com integração ao Renavan, desde que seja feita a vistoria do veículo, entre outras exigências previstas. Quando estiver disponível, comprador e vendedor poderão realizar em um mesmo fluxo eletrônico etapas como o registro da negociação, a assinatura eletrônica da transferência, a consulta e o pagamento de débitos e taxas dos DETRANs estaduais e a conclusão da mudança de propriedade. Já na modalidade de transferência eletrônica custodiada, será possível manter em custódia o valor da negociação do bem durante a operação. Atualmente, a transferência de propriedade já conta com instrumentos digitais. Com a nova resolução, foram estabelecidas as condições para integrar essas etapas em um fluxo eletrônico vinculado ao Renavan. As operações também ficarão mais seguras, com requisitos de segurança definidos pela norma, como autenticação individual e multifator, rastreabilidade, trilhas de auditoria e mecanismos de prevenção e detecção de fraudes. Daniele Popov para a Voz do Brasil.
0: A fiscalização de trânsito poderá usar agora novos equipamentos para detectar, além do consumo de álcool, também o uso de drogas pelos motoristas.
2: A mesma resolução do Conselho Nacional de Trânsito, que atualizou a Lei Seca, estabeleceu ainda algumas mudanças nos procedimentos para testar os condutores.
0: Esse teste será feito em uma triagem inicial, com equipamentos mais sensíveis, e em caso positivo, em uma segunda etapa com o bafômetro.
2: O secretário nacional de trânsito, Adroaldo Catão, conversou comigo e Mariana Jungmann mais cedo e explicou o que muda e o que permanece igual na fiscalização sobre o consumo de álcool e drogas. Acompanhe.
4: Secretário Adroaldo Catão, seja muito bem-vindo à Voz do Brasil. Vamos falar dessa atualização sobre as regras da Lei Seca que foram aprovadas recentemente. O que que o senhor destaca como mudanças mais importantes?
5: Olha, eu destaco dois pontos importantes. Primeiro, isso que você falou bem, é uma atualização, né? A Lei Seca está completando aí 18 anos de muito sucesso e era o momento de fazer algumas modificações no âmbito da resolução do contrato. Ou seja, tudo que está na lei, no Código de Trânsito, permanece, tá? O que a gente fez foi atualizar alguns procedimentos. E aí eu destaco dois pontos. O primeiro é o seguinte: o cidadão que for abordado inicialmente, ele agora vai poder fazer uma espécie de pré-teste, uma triagem, né? Isso facilita também o trabalho dos policiais, dos agentes. Por quê? Porque o cidadão que vai fazer aquele teste inicial, ele somente se for detectado algum indício de álcool, né, nesse primeiro teste, é que ele vai ser encaminhado ao uso do etilômetro oficial, que é esse que vai gerar, de fato, uma eventual penalidade. Isso facilita o trabalho também das polícias, evita filas, né, congestionamentos. Esse é um tipo de procedimento que, inclusive, algumas polícias já utilizam, tá? Mas isso não estava previsto na norma, isso gerava alguma insegurança jurídica. Então, a gente fez essa atualização, que é justamente para dar segurança jurídica, tanto para o cidadão quanto para o agente. Isso também permite que haja um tempo, né, entre o primeiro teste e um eventual segundo teste, para aqueles casos que muitas vezes geravam, inclusive, algumas manchetes sensacionalistas na imprensa, dizer assim, olha, o cidadão usou enxaguante bucal, vai aparecer álcool na boca, e a gente sabe que não é bem assim, porque esse álcool ele não

0: permanece na boca muito tempo, então o tempo entre fazer um primeiro teste e um segundo será suficiente para tirar qualquer dúvida, né? Porque o objetivo, obviamente, da lei seca não é pegar quem usa enxaguante bucal, mas sim quem bebeu e está dirigindo e, portanto, pode ter a sua capacidade de dirigir alterada. E o segundo ponto que eu destaco é a previsão dos equipamentos que têm sido chamados popularmente de drogômetros, né? Que são equipamentos que visam a detectar o uso de outras substâncias, que é a expressão que o Código de Trânsito utiliza. Tem o álcool e tem outras substâncias que também podem causar dependência e alteração da capacidade psicomotora. Então, a previsão desses equipamentos dá também segurança jurídica para que, a partir de agora, o Inmetro possa certificar esse tipo de equipamento, que, a partir daí, vai poder ser utilizado também nas operações lei seca para detectar não só o álcool, mas também essas outras substâncias que também levam a um risco, né? Dirigir tendo usado drogas ou usado esse tipo de substância, obviamente, leva a um risco à sociedade.
1: Secretário, as novas normas também prevêem que o agente de fiscalização deverá registrar pelo menos 2 sinais observados que confirmem a alteração da capacidade psicomotora do condutor. Antes, só o teste de alcoolemia era usado. Qual a importância desse registro adicional se já tem o bafômetro?
0: Não, na verdade não é um registro adicional, é um ou outro. O que que acontece? Você pode usar já era assim, tá? Isso é importante dizer. Hoje já está previsto na lei que o agente ele pode detectar comportamentos que mostrem que o cidadão está com seu comportamento alterado, né? Pelo uso de drogas ou álcool, mesmo que ele se recuse ao uso do bafômetro, do etilômetro ou, no caso agora, do chamado drogômetro. O que a resolução fez foi dar mais procedimento, mais clareza, para evitar contestações posteriores na justiça. Então, isso dá mais transparência também e aumenta a capacidade do Sistema Nacional de Trânsito de aferir esses dados, né? Isso também é muito importante. Então, é obrigatório agora que se coloque pelo menos 2 comportamentos alterados para que isso seja mais explicitado, mais transparente. Mas continua como é hoje, basta o uso do etilômetro ou, no caso agora, quando houver o equipamento, o uso do chamado drogômetro. Essa situação acontece quando o agente, mesmo diante da recusa, detecta que há um comportamento claramente indicando o uso de álcool ou de outras substâncias.
2: E houve mudanças aí, secretário, em relação aos procedimentos quando o condutor se recusa a fazer o bafômetro ou continua como era antes, mesmo se recusando, ele vai sofrer as penalidades?
0: Continua exatamente como era antes, não mudou nada nisso aí, a lei continua valendo, tá? Não houve nenhuma modificação, ou seja, se o cidadão se recusar, seja ao usar o etilômetro ou outro equipamento, ele vai responder pela recusa, que é uma infração específica, que é aquela que lhe dá multa de quase R$3.000 e lhe submete a uma suspensão da sua CNH. Então, realmente, é um procedimento que continua do jeito que está hoje e o cidadão tem que saber que ele pode, obviamente, se recusar, mas se ele se recusar, ele está sujeito a esse tipo de infração. Lembrando que mesmo que ele se recuse, e além de levar multa, se ele tiver com comportamentos que demonstrem que ele está embriagado ou sob uso de outras substâncias, também continua a responsabilidade do agente de detectando que isso aconteceu, enquadrá-lo eventualmente, se for o caso, também como crime.
1: Então, secretário, não muda nada em relação às obrigações e direitos dos condutores, né? A resolução não estabelece nenhum novo tipo de infração, certo?
0: Certo, exatamente, não muda a infração continua a mesma, a infração ela está prevista no Código de Trânsito, o que a resolução faz é isso, atualizar procedimentos, dar mais segurança jurídica e prever a possibilidade de certificar os chamados equipamentos drogômetros, os chamados drogômetros, equipamentos para aferir a presença de outras substâncias que estão no momento da abordagem atrapalhando a capacidade psicomotora do agente e impedindo a sua direção mais segura.
2: Muito bem, nós conversamos com o Adroaldo Catão, secretário nacional de trânsito. Muito obrigada, secretário, por sua entrevista aqui à Voz do Brasil.
0: Eu que agradeço.
3: O fenômeno climático El Niño pode afetar diferentes áreas do país, com reflexo nas chuvas, na agricultura e até no abastecimento de energia.
1: Por isso, o setor elétrico também reforça o planejamento para se antecipar aos possíveis impactos do fenômeno e reforçar a segurança no fornecimento de energia.
3: As estratégias foram discutidas durante um evento promovido pela Agência Nacional de Energia Elétrica, ANEEL.
4: O risco de eventos climáticos extremos coloca o planejamento como uma das prioridades para o setor elétrico. A preocupação é reduzir os impactos de um possível El Niño intenso sobre o sistema, especialmente nas regiões mais vulneráveis, como explica Sandoval Feitosa, diretor-geral da Agência Nacional de Energia Elétrica, a ANEEL.
5: Projeções internacionais da Administração Nacional Oceânica e Atmosférica dos Estados Unidos estimam elevada probabilidade, mais de 90%, de um El Niño muito forte para ocorrer entre outubro e dezembro de 2026, reforçando a necessidade de preparação antecipada.
4: Para aumentar a segurança do sistema, o Comitê de Monitoramento do Setor Elétrico aprovou a antecipação de 1,8 gigawatts de capacidade. Essa quantidade pode abastecer mais de 1,5 milhão de residências ou alimentar grandes complexos industriais e cidades de grande porte. As distribuidoras de energia planejam investir cerca de 20 bilhões de reais na modernização das redes, enquanto o Operador Nacional do Sistema Elétrico, ONS, lançou um portal para acompanhar diariamente a evolução do fenômeno. No norte, a ANEEL também antecipou recursos para a compra e a estocagem de combustível antes da redução do nível dos rios. Para o secretário nacional de Energia Elétrica do Ministério de Minas e Energia, João Daniel Cascalho, a atuação conjunta é fundamental para enfrentar o cenário.
6: É isso que fortalece o setor, atuação coordenada, preventiva, antecipada e com ações efetivas. Por isso que, quando eu vejo aqui um painel com geração, transmissão, distribuição, agência de águas, defesa civil, Agência Nacional de Energia Elétrica, eu vejo que é assim que a gente atua de uma forma coordenada com ações efetivas.
4: A articulação do Ministério de Minas e Energia com a ANEEL, a Agência Nacional de Águas e a Defesa Civil inclui ainda leilões de potência, monitoramento por satélite para prevenção e combate a queimadas e medidas relacionadas à vazão de Belo Monte. Reportagem Luciana Colares de Holanda.
1: E vamos continuar falando aí, Luciana, sobre energia, dessa vez dentro de casa, a economia dentro de casa.
3: Pois é, Luciana, na hora de comprar eletrodomésticos, por exemplo, existe uma etiqueta em formato de lâmpada nas cores preta e amarela.
1: É o selo Procel, uma referência para quem busca economia na conta de luz e mais eficiência energética.
3: Os detalhes você vai ouvir agora na reportagem de Márcia Fernandes.
7: O selo Procel de economia de energia ajuda a identificar produtos com maior eficiência energética. Ele é concedido aos equipamentos classificados pelo Inmetro na categoria A, que é a nota máxima concedida pelo Instituto, e indica aparelhos mais econômicos. Como explica o diretor do Departamento de Informações, Estudos e Eficiência Energética do Ministério de Minas e Energia, Sérgio Aire Moraes.
8: É uma espécie de medalha. Eu sei que, ao adquirir um determinado equipamento com o selo Procel, dentre todos os equipamentos classificados como A, ele é mais eficiente. Então, eu estou no topo da categoria. Então, cumpre esse papel de informar o cidadão que aquele determinado equipamento tem um reconhecimento, um mérito maior de eficiência.
7: O selo funciona como um indicativo para os consumidores que buscam economia na conta de luz. O biólogo Sinomar Fonseca foi com a família a uma loja em Brasília procurar uma geladeira e uma máquina de lavar e levou em conta o consumo de energia na hora da compra.
9: Eu sempre olho e tomo cuidado de entender, né, o que está sendo a mensagem que está sendo passada, e os selos, eles têm um indicativo, né, para mostrar esse consumo. Tento sempre escolher o melhor consumo.
7: Podem levar o selo outros produtos, como lâmpadas, ar-condicionado, ventilador, televisões e eletrodomésticos em geral. O selo Procel estende-se também às edificações, para indicar aquelas que oferecem melhor desempenho energético e economizam mais, como explica Sérgio Aire Moraes, do Ministério de Minas e Energia.
8: Ela tem que ser eficiente nos seus sistemas de iluminação, de ar-condicionado, e a própria estrutura envoltora da edificação piso, parede, teto, elas têm que apresentar

0: um melhor desempenho, aí sim passa a ter uma autorização de exibir essa placa do selo Procel na entrada da edificação.
1: Antes de receberem o selo, os produtos passam por testes e avaliações técnicas em laboratórios. Vale lembrar que, além da diferença na conta de luz, produtos e edificações que trazem o selo Procel têm menores custos de operação e manutenção e contribuem para um uso mais racional dos recursos naturais, já que consomem menos energia para realizar a mesma função. Reportagem Márcia Fernandes.
2: Produtores rurais, pesquisadores e consumidores contam agora com uma plataforma para acompanhar preços de alimentos e previsão de safras.
3: A Companhia Nacional de Abastecimento, a CONAB, lançou uma nova versão do Portal das Informações, que reúne em um único endereço mais de 80 painéis e serviços agropecuários.
2: O gerente de dados e inteligência da CONAB, Herbert Filgueiras, explica o impacto dessa modernização do serviço.
4: A reformulação do portal nasceu assim com o objetivo de democratizar o acesso aos dados e informações que a Conab produz, né? E às vezes esses dados ficavam pulverizados, né? E difícil de encontrar. A gente consolidou diferentes ambientes distintos, modernizamos as interfaces de acesso, com o objetivo de fortalecer o processo de governança da informação de dados, né?
3: Acesse a plataforma em Portal de Informações, tudo junto sem cedilha e tio. conab.gov.br.
2: Celular, redes sociais e inteligência artificial já fazem parte da rotina de crianças e adolescentes.
3: E com tantos desafios no ambiente digital, professores também precisam estar preparados para orientar os estudantes sobre segurança, privacidade e uso responsável da tecnologia.
2: Uma formação gratuita e online oferece ferramentas para ajudar os educadores a levar esse debate para a sala de aula.
5: O uso excessivo de celulares, redes sociais e inteligência artificial por crianças e adolescentes desafia pais e professores. Para ajudar a orientar os jovens no mundo conectado, o Ministério da Educação e a SaferNet Brasil, com apoio do governo do Reino Unido e da Meta, oferecem a segunda edição do curso gratuito Segurança e Cidadania Digital em Sala de Aula. A formação online é voltada para educadores das redes pública e privada. Com 40 horas, o curso aborda temas como tempo de tela, cyberbullying, proteção de dados e fake news, como explica a coordenadora-geral de Educação Digital do MEC, Ana Dalfabro.
6: Ele trata de temas sobre segurança e privacidade na internet. A gente sabe, né, a crescente violência que as crianças têm sofrido dentro do ambiente digital. Então, um curso super importante para esse público. Fala também sobre a necessidade de empatia, respeito nas redes, né, nessa convivência hoje dentro do mundo digital. Então, de fato, um curso muito útil para os professores hoje, dado o dia a dia deles em sala de aula. Curso é todo online, os professores conseguem fazer no seu ritmo, né, na hora que funciona melhor para parar e conseguir se dedicar a uma formação. Então, bem mão na massa.
5: Para fazer o curso, acesse o site avamec.mec.gov.br, faça o login com sua conta gov.br e busque por Segurança e Cidadania Digital em Sala de Aula, segunda edição. Depois, basta clicar em inscrever-se e começar as aulas. Reportagem Gilberto Evangelista.
3: Profissionais que ainda não têm curso superior ou que possuem graduação em área diferente daquela que atuam podem concorrer a bolsas integrais de licenciatura pelo PRILEI, um programa de formação inicial e continuada de professores.
2: Podem concorrer também a bolsas integrais de licenciatura aqueles que tiveram bom desempenho no Enem.
3: As bolsas são oferecidas por universidades federais, estaduais e instituições privadas sem fins lucrativos que participam do programa.
2: Para aderir ao PRILEI, as instituições privadas de educação superior devem acessar o Sistema Integrado de Monitoramento, Execução e Controle em cimec.mec.gov.br.
3: E essas foram as notícias do governo federal.
2: Uma realização da Secretaria de Comunicação Social da Presidência da República.
3: Com produção da Empresa Brasil de Comunicação.
2: Fique agora com as notícias do Poder Judiciário e do Congresso Nacional. Boa noite.
3: Boa noite, até amanhã.
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9: STF encerra amanhã julgamento da denúncia contra ex-deputados estaduais Rodrigo Bacelar e TH Joias do Rio de Janeiro.
10: STJ reafirma que envio de pornografia pela internet pode configurar importunação sexual.